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0: Bom dia e boa quinta-feira com o Bispo e também com o Evandro. Tranquilo.
1: Tranquilos. Nesta quinta-feira, sim. Bom dia.
0: Cada vez mais perto do nosso objetivo.
1: Cada vez mais
0: que
1: perto.
0: É o fim de semana.
1: Que é o fim de semana.
0: Mas antes do fim de semana, vais ter muito que fazer.
1: Até porque, se calhar para ti, já estás de fim de semana e sim. Não há dias da semana porque estás de férias.
0: Estás de férias. Nem sabes. Hoje é quinta. Fica já informado.
1: E hoje é o grande dia, finalmente.
0: É o grande dia.
1: As portas do Belice.
0: Então,
1: voltam a abrir.
0: Era uma surpresa. Mas pronto, pode ser.
1: É.
0: Eu queria agora que fosse uma surpresa. Agora já está.
1: Então, mas temos outra surpresa que podes tu dizer. Para já, pronto, agora já desvendei. O
0: Belice
1: é obviamente mega.
0: Uhum.
1: Mais um ano. Grande abertura hoje com Plutónio, DJ Dada.
0: E antes de Plutónio e DJ Dada,
1: outra
0: temos
1: surpresa.
0: Também, exatamente, a Madalena Costa, o Francisco Mendes e também a Carolina Gama a fazer emissão a partir do nosso solo. Para fazerem assim um warm-up para aquilo que,
1: é
0: um que aí vem.
1: E nem Vila Moura, é o fim de tarde do nosso sol.
0: É o início da noite, é o fim da noite.
1: Mete
0: sei
1: o pezinho
0: lá.
1: No Belice e depois os teus pezinhos, e depois eu já não sei para onde é que vão.
0: Ah, e também não me responsabilizo.
1: Sim.
0: Nem pelos mas meus pelo às menos, vezes, quanto mais pelos teus.
1: Mas pelo menos demos-te o plano.
0: Não, claro
1: demos-te
0: que sim. Aliás, não há outro plano.
1: Não
0: é
1: há.
0: Este.
1: Hoje não há.
0: Belice.

0: dia, bom dia, bom dia.
1: Bom dia, Guten Morgen, boa quinta-feira. E boa quinta-feira especialmente a uma pessoa de quem tu gostas muito. Ao Harry Potter.
0: Porquê?
1: Porque Daniel Radcliffe faz hoje quantos anos, Pilar, adivinha este
0: feitiço? Ok, deixa-me pensar então. Faço 31, comecei a ver para aí quando tinha 6 anos, mais ou menos. Ele
1: pois
0: já deveria ter...
1: Para ti é visto assim.
0: 38,

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2: Oh, ora, aqui está, pá, o Pilar. Tu, quando falas, falas bem e eu vejo-me obrigado a fazer o mesmo. E se o Mateus vai falar bem, então vai-te dizer que tu podes ganhar.
1: Falas-te na terceira pessoa,
2: sim,
1: tão querida.
2: Como ao Cristiano.
1: Mesmo há Rico.
2: Mesmo há Ronaldo.
1: Rico? Não.
2: Que é Rico?
1: Mas o Ronaldo.
2: Ai,
1: mas...
2: espera aí. Tu viste a piscina dele, desta casa de Vi, Quinta da Marinha?
1: Isso.
2: Pois já. Ia, desculpa, tens de levantar o menino, que é o que o Salvador e o Bruno Nogueira fazem.
1: A história.
2: Yeah. Passa a fazer comigo.
1: Mas
2: também.
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2: Posso.
1: Estás
2: não.
1: à vontade.
2: Vou dizer. 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
1: A chegar à Mega tens Second Voice, já a seguir.
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1: 7 da manhã, bom dia, boa quinta-feira, comigo Pilares e também Mateus Lourenço. Agora às Trainers, com Hugo Monteiros, bom dia.
2: Olá, bom dia. Está já em fase de resolução o incêndio de Alijó, em Vila Real. A indicação consta da página da Proteção Civil. Mesmo assim, no local permanecem cerca de 530 operacionais. Nas últimas horas foi reaberta a circulação no IC5 entre Pópulo e Alijó. Outro incêndio a preocupar é o de Lomba, em Gondomar, onde estão mais de uma centena de operacionais. Se os problemas se repetirem na segunda fase dos exames nacionais, pode ser a sentença de morte da avaliação digital. A hipótese é admitida pelo Ministro da Educação em entrevista à RTP. Fernando Alexandre diz, no entanto, que acredita numa segunda fase menos atribulada para os alunos. Entretanto, apenas 2.700 candidatos concorreram ao ensino superior nos primeiros dois dias de concurso, 6 vezes menos dos verificados no mesmo período do ano passado. No futebol, o Sporting de Braga parte em vantagem para a segunda mão da segunda pré-eliminatória da Liga Conferência. Na última noite venceu na Sérvia o Zlenznikar Pančevo por 1-0, gol de Ricardo Horta. Hoje é vez do Benfica, joga na Suíça frente ao St. Gallen, na segunda pré-eliminatória de acesso à Liga Europa, jogo marcado para as 7 da tarde. Ainda no futebol, no primeiro jogo de preparação aberto ao público, Porto perdeu por 1-0 frente ao Gil Vicente.
1: Obrigada, Hugo. São 7:01, Mateus, como é que está o trânsito a esta hora?
3: Ainda tudo a andar sem grandes complicações a esta hora, resistência apenas em Lisboa, no IC19 desde que é luz, e na A2 a partir da Baixa de Almada. No Porto, tudo calmo por enquanto, linha verde 850-5010 e o trânsito é uma oferta Seaside. 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
1: Vou aproveitar.
3: Aproveita. Obrigada. E aproveita já agora para dizer o tempo. Consegues?
1: Para hoje, consigo.
3: Ah,
1: para
3: boa.
1: Hoje, céu pouco nublado ou limpo, pequena descida da temperatura mínima no interior norte e centro, quanto às máximas 27 graus para Braga e para Lisboa, 25 para o Porto, 26 para Aveiro, 28 para Viseu e para Faro, 29 para Coimbra e Évora a chegar aos 33. Já a seguir falamos de algo muito bom que acabou.
3: Se acabou.
1: Se acabou, mas é bom. Muito neste bom. Caso. O que é bom também por aqui é a música, portanto, põe mais alto.

0: E eu? O que é que foi? Não posso rir.
1: Tu rir?
0: Estou com a mão na cintura.
1: Estavas e com a cara muito alegre.
0: Sim, mas esse é o meu...
1: Bem, começar o dia com uma som. Pedrada destas.
0: Verdade.
1: Poças.
0: Quem é que te dá disto? Quem te dá disto dá-te muito mais. Já a seguir.
1: Já a seguir.
0: Então, até às 10 é só grandes, grandes
1: posso
0: sons.
1: Posso já desvendar que vem aí a Barbareta.
0: Pronto. Qual delas? Pois é.
1: Fica no ar?
0: Fica no ar.
1: A seguir já vais perceber. Antes
0: olha,
1: disso,
0: exatamente.
1: A Pilar
0: vai não,
1: contar
0: Mateus, porque ele foi um dos mais afetados.
1: Já fui. Muito me contas.
0: Sim.
1: Muito me contas tão cedo na manhã. O que é que acabou? Se acabou, meus amigos, o Mercúrio retrógrado.
0: É verdade. Podes finalmente respirar. Podes confiar na vida novamente, porque a partir de agora vai correr tudo bem.
1: Porque é que esta notícia interessa?
0: Não sei.
1: Porque há pessoas como a Pilar.
0: Desculpa.
1: Que acreditam.
0: Ah, sim.
1: E
0: mas,
1: há pessoas,
0: mas já não me lembrava se que é que estávamos.
1: Como eu, que não acreditam. Apesar disso, eu estou a falar, tu estás a ouvir, riste na mesma. Estamos todos aqui a falar do Mercúrio retrógrado,
0: claro
1: que é bom.
0: Sim, como se fosse uma coisa que todos ligam.
1: Retrógrado.
0: Claro.
1: Atenção aos R's.
0: Sim, não é
1: porque esses não acabam.
0: Pois não.
1: Esses continuam no abecedário, são para ser lidos.
0: Nem os R's, nem os erros. Porque durante o Mercúrio retrógrado há muitos erros.
1: E é preciso. Cometidos.
0: Não, ou seja, é um período em que tu estás supostamente mais carente, mais sensível, com mais saudades do passado.
1: Ok, é um período.
0: É verdade, pelo menos é o que dizem.
1: Okay.
0: E que a partir de agora estás muito mais fresco e mais com mais clareza.
1: As amarras do passado.
0: À partida fica tudo mais resolvido, pão, pão, queijo, queijo, ficas a perceber melhor.
1: Pão, pão, ficou mais, ficou mais.
0: Exatamente.
1: É ideia.
0: É, portanto, a partir de agora. Vai correr tudo bem, já podes assinar novos contratos, por exemplo.
1: Podes ir de férias descansado.
0: Podes.
1: Que hoje eu sei que há muita gente que vai de férias, inclusivamente meus familiares.
0: Então não me podem
1: meus
0: vir
1: tios.
0: Aqui apanhar?
1: Podem, eles
0: então?
1: Falaram nisso.
0: É?
1: Eu disse,
0: então?
1: Vou lá chegar e vou confirmar.
0: Ok, já então está confirmado.
1: Pronto, portanto,
0: okay, então?
1: Vou dizer aos meus tios, eles
0: muito
1: estão
0: bem.
1: A ouvir, podem passar por aqui
0: então
1: e apanhar
0: vá.
1: A pila.
0: É um até já.
1: É um até já. Que Barbareta é que era? É a
0: bandeira.
1: Então,
0: olha aqui.
1: Ora, quem é ela?
0: Mal olhada.
1: Mal olhada? Acabou?
0: Acabou,
1: acabou
0: já.
1: Mal olhada, acabou.
0: Portanto, agora aproveita.

0: Lisboa. São 7h17. Bom dia e adeus. Parece que vou embora entretanto.
1: É? Então.
0: Queria só informar também o meu diretor, que deve estar a ouvir, porque vou de férias. Queres saber? Implora.
1: É, imploro saber o porquê, sim.
0: Diz lá, vá lá, Pilar, conta-me.
1: O quê? O que é que vais? Está a passar, Pilar? Onde é que vais? Com quem?
2: Bom dia, Pilar!
3: Bom dia, Pilar! Bom
2: dia. Lá vamos nós aqui de férias, estamos no IC19, 5 minutos estamos aí, vamos embora. Tchau, retrógrado!
0: Tchau!
3: Vais connosco de férias! Beijinho!
1: Percebes? Eu conheço estas vozes. Ah, são os meus tios, sim, que te vêm apanhar.
0: Exatamente. Portanto, não se vai fazer as contas do IC19 até aqui, mas é...
1: Não, é o que o Filipe Matias disse.
0: Ah, ele disse?
1: 5 minutos, estamos aí.
0: Então pronto, 5 minutos.
1: É agora, fazes este VT.
0: Sim, e vou-me embora. Beijinhos, foi um gosto.
1: Olha, mas antes disso, ouves o Pino.
0: Claro.
1: Certo?
0: Em 5 minutos, dá para muita coisa.
1: Olha, falaste no final do Mercúrio Retrógrado.
0: Falaste tu.
1: Este Mercúrio Retrógrado arrebentou-me todo.
0: E a português também.
1: Está escrito desta forma: a casa que eu estava a tentar comprar já foi vendida, avariei as carrinhas da empresa.
0: Ei.
1: E a mulher foi despedida num despedimento, ei, coletivo. Tem que vir algo muito bom agora.
0: Claro, agora vem
1: e
0: uma
1: virá.
0: Casa. Agora vem uma casa
1: vem
0: que ninguém vai comprar.
1: Um novo emprego para a namorada.
0: Exatamente. E o que é que era mais? As
1: carrinhas.
0: Carrinhas
1: novas.
0: Pronto, olha, a nossa empresa está a vender.
1: Está a vender carrinhas. Portanto,
0: se quiseres comprar.
1: É verdade.
0: Não é?
1: Olha, estou muito alegre.
0: Eu também.
1: Hoje, se também vais de férias, diz-nos.
0: Sim, diz-me a mim, que eu também vou estar e pode ser que nos cruzemos por lá.
1: Exatamente. Para onde
0: vou
1: vais?
0: Para onde já agora?
1: Tu vais para Monte Gordo.
0: Ah, parece-me ótimo. Tudo certo. É.
1: Acho que não é
0: sim,
1: mal.
0: Sim. Não, é ótimo. Para quem não estava a contar ir de férias hoje, para
1: sim,
0: mim está ótimo. Ótimo
1: é
0: plano. Sim, diz lá o que é que tu queres.
1: Quero ir convosco.
0: Não, alguém tem que ficar aqui, Mateus.
1: Não, não, eu não quero
0: ir.
1: Eu quero ficar com os meus ouvintes.
0: Ok.
1: Eu quero ficar.
0: Faz muito bem.
1: E quero dizer-te o quê?
0: Mas isto é válido sempre. Para a semana e depois também ficas aqui com os teus ouvintes. Não vais
1: isto
0: ao lado
1: é válido
0: nenhum.
1: Sempre. Tal como o Sporting com o Beto. Sporting sempre.
0: Não, não vais ter férias.
1: Ah, não, não.
0: Tu disseste, é válido sempre. Tan, tan, tan.
1: Tan, tan, tan.
0: Não, tu estavas aí a dizer, estamos
1: não,
0: alegres
1: não,
0: e não sei o que, não sei o que mais, então não há mais nada.
1: E
0: então
1: não,
0: vou dizer o que é que vamos ouvir.
1: Estou alegre por ti.
0: Sabrina Carpenter, então a chegar, já sequer, são 7h19, tenha um ótimo dia.
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0: Kid Bispo, Papillon, G-Sun e Sir Scratch com este É Tudo ou Nada.
1: É nada. Foi é nada. É tudo ou nada.
0: Mas deram a opção.
1: Foi
0: tudo ou nada. E nós queremos nada. Nada. É que foi nada. Nada. Também não foi nada.
1: Foi um bocadinho de nada. Foi um bocadinho de nada.
0: É tudo um bocadinho. Não. Um bocadinho.
1: Um bocadinho de nada.
0: Mas pronto, olha. É assim, Mateus.
1: É assim.
0: É assim. Há coisas que não vêm nos livros, não é? O futebol é uma delas.
1: Olha, nem de propósito. Tu falas-me em livros.
0: E tu lembraste de alguma coisa? Não acredito. A nossa química está...
1: Digo-te uma coisa. Então não é que agora... Pronto, como já se bem sabe, há várias formas de usar o Tinder.
0: Eu não conheço.
1: Que é uma aplicação.
0: Há várias formas?
1: Sim.
0: Ok.
1: Há o Tinder... Já não é só o Tinder de conhecer pessoas. Há o Tinder para tudo. E há um novo Tinder, um Tinder...
0: O único que
1: para descobrir novos vícios de leitura.
0: Claro.
1: A aplicação chama-se Troca Estantes. Mas os utilizadores gostam mais de chamar Tinder dos livros.
0: Troca Estantes, que é isto? Também podiam pedir ajuda, que eu ajudava aqui no nome um bocado melhor.
1: A forma como...
0: Estavas eu lá, passar aqui no corredor.
1: A forma como usas a aplicação é semelhante ao Tinder. Swipe left nos livros e quando... Left e right.
0: Certo.
1: Nos livros.
0: Right.
1: E quando as pessoas mostram interesse no mesmo livro, acontece um match.
0: Romance. É romance. Estamos a falar de livros,
1: exato,
0: é um romance.
1: É romance, yeah. Match,
0: quando não
1: romance.
0: Gostam é o quê? É um drama? É um thriller?
1: Pois, realmente é uma boa questão, Pilar.
0: Estás a olhar para as câmaras?
1: Não estava a olhar para o horizonte.
0: O Mateus fez uma cara sedutora para as câmaras e ele quer que isto vá... que saia em story de certinho.
1: Não quero.
0: Mas agora quero ver.
1: Acontece o tal match, depois disso podem falar no chat.
0: Isto
1: para
0: é tudo uma pouca vergonha. Isto é uma forma só de chegar na mesma à pessoa que tem um livro, porque se tu quiseres mesmo um livro, vais arranjá-lo.
1: É verdade.
0: Não é?
1: É verdade. Isto é.
0: É uma
1: isto
0: palhaçada.
1: Isto é Tinder um bocadinho para púdicos, que é. Eu uso, mas é para os livros.
0: É para os livros. E depois por acaso tive que me encontrar com o dono do livro, porque o livro não vem sozinho até mim.
1: Mas depois eu vi nas entrelinhas que era amor.
0: Sim. Não sabes porquê? Porque a Dua Lipa lançou este conceito agora. Como ela e o Callum estavam a ler o mesmo livro.
1: Pois foi.
0: Percebes? Pronto.
1: Realmente eu digo-te uma coisa. Essa história para famosos é altamente... Pá, é romântica,
0: eu
1: não
0: adorei.
1: É? Mesmo de filme.
0: Eu adorei.
1: E deixa as pessoas também um bocado a acreditar, malta. Não é assim?
0: Pois não, claro
1: tipo,
0: que não.
1: Tipo, vivam
0: isto
1: a vida na boa.
0: Isto acontece muito raramente.
1: Yeah,
0: e se fores da Dua Lipa também ajuda a que aconteça,
1: pois,
0: acho
1: sim.
0: Eu.
1: E o outro também é.
0: Sim,
1: está-se bem.
0: Mas eu sou pelas mulheres.
1: Eu também sou mais pelas mulheres. Olha, nem de propósito.
0: Não tinha mesmo dado conta.

0: 7h37, bom dia, boa quinta-feira. Boas notícias, acabou Mercúrio retrógrado, portanto, a partir daqui a tua vida vai ser muito melhor. Acabaram os mal-entendidos.
1: Tudo, comunicação
0: foi melhor. Acabou o passado e olhos postos no futuro. E por falar em futuro, há quem tenha muita visão.
1: É verdade.
0: Ei, ei.
1: É precisamente essa a mensagem de Silver Lines, o novo tema dos Another, dupla DJs holandesa que estão aí a arrebentar e eu estou a adorar. Esta música é com Emily Warren, que nos lembra que mesmo que nos dias mais complicados há sempre luz ao fundo do túnel.
0: Olha, eu gostei dessa mensagem. Obrigada, Matheus. Agradeço-te imenso. Desses
1: nós estamos cá
0: também.
1: É para isso.
0: Obrigada. É o lugar às novas de hoje, Another, com Silver Lines. Foi mais alto.

0: beautiful, Benson. 7h48, bom dia.
1: Bom dia, com boas notícias.
0: Pensei que ias dizer com mucambo. Não sabes o que é?
1: Não, pois. O que é isso?
0: É um anúncio antigo.
1: Ah, não, não.
0: Um reclame.
1: Um reclame, eu gosto da palavra reclame.
0: Também eu, não. Mas aqui não reclame.
1: Nascido
0: aqui.
1: Não devia ser nascido, não é? Então era muito pequenino.
0: Eras, ainda és para mim, tu és um pequenino. Sim. Mas tens muito para dar.
1: Tenho muito para dar. E boas notícias, porque o valor do grandioso jogo da mala aumentou.
0: Ai,
1: e
0: quando
1: tu
0: ele
1: ouve bem
0: aumenta.
1: O que nós temos para ti. 33.533 euros. 33.533 euros é o valor que está dentro da mala esta semana. Liga 761-10-10-10 para ganhares. Quarta-feira vão-te ligar.
0: Exatamente, às 9h15. Portanto, já sabes, é ligar 761-10-10-10. A chegar à Mega tens Anitta.
1: Anitta,
0: se calhar
1: com...
0: ainda não recuperaste dos ensaios.
1: Não, eu fui para lá fazer a dança do envolver. E nós
0: super
1: queremos
0: bem.
1: Que tu te envolvas no WhatsApp.
0: Ah,
1: já a seguir.
0: Mas não dessa
1: 968,
0: é trabalho.
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0: Boa viagem com a Mega, agora que são 8:01. Bom dia e boa quinta-feira. Somos o Senoso. Agora, as Three News com Hugo Monteiro.
1: Está dominado o incêndio de Alijó, no distrito de Vila Real. No local permanecem cerca de 450 operacionais em trabalhos de rescaldo. Outro incêndio a preocupar as autoridades é o de Lomba, em Gondomar, depois de um reacendimento numa zona de difícil acesso a combater as chamas que estão a ceder aos meios. Estão mais de uma centena de operacionais. Em Espanha, um violento incêndio que deflagrou perto de Toledo obrigou a retirar populações de várias localidades. Já em França, um fogo de grande intensidade levou também à retirada de mais de 10 mil pessoas, entre habitantes e turistas, nos arredores de Bordeaux. De novo por cá, o Ministro da Educação admite demitir-se caso a futura auditoria ao processo de avaliação dos exames nacionais concluir que houve erro político. São declarações de Fernando Alexandre em entrevista à RTP. Novo balanço dos sismos de há quase um mês na Venezuela. O número de vítimas mortais subiu para 5.398. De acordo com o Presidente da Assembleia Nacional Venezuelana, o número de feridos mantém-se em mais de 16 mil. No futebol, o Benfica tem hoje o primeiro jogo oficial da época, defronte o St. Gallen, na Suíça, na primeira mão da segunda pré-eliminatória de acesso à Liga Europa, jogo marcado para as 7 da tarde.
0: Obrigada, Hugo. Mateus, como é que te sentes para este jogo? Eu sem querer vim toda de vermelho.
2: É verdade, tu
0: não
2: estás a representar.
0: Nada, péssimo dia.
2: Eu sou sincero. Eu, claro que gosto de ir acompanhando, mas eu este
0: ainda
2: aqui não
0: está,
2: levo nem para, muito para um lado nem para o outro.
0: Claro, percebo. Sabes? Acho que fazes muito bem fazer assim.
2: Agora, o trânsito eu levo a sério.
0: E muito bem, é para ser levado a sério.
2: Já há problemas no Porto, acidente na A3 depois de Águas Santas no sentido norte-sul, corte via esquerda e fila a ultrapassar Águas Santas. Na VCI, abrandamentos do mercado A3 e da Boa Vista ao Norte Francos. Em Lisboa, não está muito difícil, e C19 com paragens desde Terceira, na A2 fila entre as duas pontes do Feijó. 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Pilar, como está o tempo para hoje?
0: Eu gosto tanto dessa pergunta. Mateus, para hoje, céu pouco nublado ou limpo, pequena descida da temperatura mínima no interior norte e centro. Quanto às máximas, 27 graus para Braga e para Lisboa, 25 para o Porto, 26 para Aveiro, 28 para Viseu e para Faro, 29 para Coimbra e Évora a chegar aos 33. Já a seguir vamos falar sobre um estudo que não é muito positivo.
2: É, não abona muito a nosso favor.
0: Pois não, mas pelo menos estamos todos juntos.
2: Estamos todos juntos, essa é a parte positiva.
0: Ou quase todos.
2: Nós e as nossas carteiras.
0: Sim. E mesmo todas juntas,
2: não dá.
0: Está fraco.
2: Está fraco.
0: Na Mega, Yugal.

0: Mambo, são 8:09, bom dia com a Senoso. Pilar Lourenço e Mateus Lourenço, fazemos parte do estudo do qual vamos falar contigo agora.
1: É,
0: infelizmente.
1: É uma notícia agridoce. Uhum. Por um lado é triste porque estamos quase todos no lodo, isto é já assim que é dito. Por outro, é ligeiramente positiva, vá.
0: Ou melhor.
1: Porque estamos quase todos no lodo. Nesse lodo.
0: Yeah. Assim ninguém se sente mal.
1: Basicamente, foi um estudo que concluiu que 74% dos jovens portugueses já têm ou tencionam vir a ter um segundo rendimento, um segundo trabalho.
0: Por que será?
1: Porque está tudo baratíssimo.
0: Exatamente.
1: É basicamente
0: está tudo tão acessível viver que então, por que não, não é? Ter um segundo ou terceiro quarto rendimento.
1: Só para se ter aqui noção, Pilar Lourenço.
0: Sim, Mateus
1: e
0: Lourenço.
1: Tu que nos ouves, de como estamos, metade dos jovens deixa 30% do ordenado em habitação.
0: Pois.
1: Enquanto um
0: tenho
1: terço.
0: Noção, tenho.
1: Pois, tu tens noção.
0: Tenho.
1: Um terço gasta de 31% a 50% para a prestação da casa.
0: Já, yeah, eu estou aí. Eu estou nesse.
1: Tu estás neste, né?
0: Que é ainda pior que o primeiro.
1: Eu esse ainda não estou. Estou em.
0: Ainda bem, enquanto puderes não estar, mantém-te, acredito.
1: Estou ao abrigo de família.
0: E bem. Qualquer dia apareço lá eu. Como isto está.
1: Pois já, já vais de férias.
0: Sim. Dei-me aí, sei lá.
1: Como tal,
0: sofá.
1: Não há orçamento para o básico dos básicos.
0: Sim.
1: Também nos dá felicidade. Projetos pessoais, viagens, poupança. E há a necessidade, lá está, de recorrer à ajuda da família, 38%, recorre, ou então de ter outro rendimento.
0: Exatamente.
1: Faz como não tenhas tempo, tenhas pouca sanidade mental.
0: É que a questão é mais essa. Porque ter outro trabalho, eu acho que toda a gente quer ter, mas a nível de vida, acabas por não ter tempo para nada.
1: É isso.
0: É que depois tens filhos, se calhar, tens outras preocupações. Como é que tu encaixas tudo? Pá, eu não sei.
1: Mas olha, eu sei que... E houve, isto é para ser dito sorriso na cara e para fazer aqui a festa.
0: Não sei se vou conseguir sorrir.
1: Nós vamos ser os primeiros a não ter discussões familiares sobre heranças.
0: Ah, pois não. Eu não vou ter.
1: Não há cá nada para ninguém.
0: Não temos nada para deixar.
1: Não há nada para deixar.
0: Só as memórias.
1: Só as memórias e as histórias dos dois trabalhos.
0: Exatamente.
1: Olha, eu estava num trabalho. Aconteceu-me isto. Pai, mas isso foi em que trabalho? Não, isto foi no segundo trabalho. Ah, não, de manhã.
0: Vai ser a nossa conversa. Ah, tu sabes lá o que é que é. Eu tinha 3 ou 4 trabalhos. Ei, não queria nada. Não queria nada que esta fosse a minha história, mas pelo que eu vejo, ou é assim, ou a ponte me espera.
1: A ponte. Não,
0: e ainda tenho duas, não é?
1: E tens
0: assim, duas
1: pontes, é isso?
0: É
1: igual aos trabalhos.
0: É verdade.
1: Pronto,
0: duas pontes, dois rendimentos.
1: Queremos ouvir-te. 968-689-229, fala connosco, até porque já que estamos a falar de trabalhos, isto remete-nos ao primeiro trabalho.
0: Sim, é ou então, qual seria o trabalho que tu arranjarias agora, além daquele que já tens?
1: Exatamente, gostaria.
0: Já temos muitas mensagens no nosso WhatsApp, 968-689-229. É continuares a mandar que nós voltamos já. Olivia Rodrigo, ela que deve ter muitos trabalhos, sim, ela precisa.

0: Ed Sheeran com Azizam, são 8:18, bom dia, boa quinta-feira, ou pelo menos estava a ser um bom dia, porque agora estamos todos no lodo. Isso é um estudo que nos relembrou do qual no lodo nós estamos. Obrigada, estudo.
1: Cada vez mais jovens estão a pensar ter um segundo trabalho e, portanto, estamos a falar sobre isso. Queremos comentar isto contigo, isto é um tema que nos diz... Ou seja, é triste,
0: diz-me bastante,
1: mas feliz vendo o copo beijo ao mesmo tempo, porque estamos todos no
0: lodo.
1: Sim,
0: 74% dos jovens portugueses, portanto, ainda é muita parte.
1: Todos no lodo e por isso estamos também a perguntar-te que segundo trabalho ou que trabalho de sonho
0: primeiro trabalho.
1: Gostarias de ter tido. Isto porque gostávamos todos de ganhar o máximo possível ao fim do mês. E há profissões, as ditas vá normais, não é? Que em Portugal continuam a estar entre as mais bem pagas, como médicos especialistas, diretores e administradores, engenheiros,
0: piloto,
1: advogado, em grande
0: Olha,
1: sociedade.
0: Tu podias estar a receber, se calhar, tu não ias ser advogado?
1: Ia, mas ou seja, mas mesmo eu, do que eu sei, do que eu soube, lá está, ou é numa grande sociedade, mas ao início também me penas um bocadinho. Mas depois eu acho que a tua margem de
0: progressão é
1: minimamente positiva.
0: Compensa.
1: Dentistas com clínica própria, tenho uma amiga que está muito bem encaminhada na vida dela também.
0: Que sorte dela.
1: Mas
0: queria que estivesse agora, neste momento, a falar assim de mim.
1: Sim, que tu
0: a dizer alguém, tenho uma amiga que está super bem encaminhada
1: mas
0: era
1: ou
0: eu.
1: Ou seja, mas fosses dentista não ias ser feliz.
0: Olha, e até mais motivos para mostrar os dentes.
1: Por acaso tens uns bons dentes,
0: tu
1: mesmo
0: também.
1: Dentista.
0: Tu também.
1: Obrigado, agradeço.
0: Obrigado. Não, eu insisto.
1: Epá, não.
0: Não, tu é que tens.
1: Não, por favor, passa.
0: Olha,
1: tu.
0: Não.
1: Passa tu com
0: não,
1: os teus dentes.
0: Sério.
1: Não, não,
0: não,
1: a sério,
0: não,
1: eu insisto.
0: Não,
1: eu já estou a abrir
0: Lê
1: a porta.
0: Lê lá tu o WhatsApp com os teus dentes.
1: Vou ler o WhatsApp já a seguir, porque estamos a querer saber.
0: Já a seguir agora, pensei que... Okay.
1: Não, já a seguir a dizer isto.
0: Agora! Lê agora com os teus dentes.
1: Porque nem sempre as posições que pagam o melhor são aquelas com que sempre sonhamos. Por isso estamos a querer saber. Se eu tivesse a oportunidade de escolher... qual seria o teu emprego de sonho? Uma destas que eu acabei de dizer ou uma completamente diferente? 968-689-329. Entretanto,
0: Bel.
1: Dito isto que eu acabei de dizer, temos a Maggie.
0: Dito isto? Dito muito isto. E foi dito.
1: Bom dia, Maggie. Eu trabalhava numa fábrica às terças e quintas, fazia condomínio e ao fim de semana dava horas num café. Hoje em dia sou camionista internacional e ganho mais que antes nos empregos todos, juntos.
0: Eu vou ser camionista
1: em França, sempre com a Mega, aqui numa foto, uma carrinha aqui Mercedes.
0: Olha, não é uma carrinha qualquer.
1: Por isso é que eu quis ler isto antes. Agora, que tipo de empregos é que se calhar, porque há uns que se realmente...
0: E voltamos a repetir.
1: Olha, eu não vou falar mais.
0: Eu adoro picar-te, vá, anda.
1: Vou ler mais uma e vou deixar outras para a seguir. Boa, Pilar. Deixas-me. Sérgio
0: Mas
1: Pires.
0: Isto porque há os empregos, não é?
1: Isto porque há os empregos mais bem pagos, como médico especialista, direto. Vá, vou ler, Sérgio. Bom dia. Vives para o
0: Sérgio.
1: Trabalho.
0: Pois.
1: Vives para o trabalho se queres algumas regalias. Uhum. É verdade, neste país é verdade. Fico contente que deixe mais. Que deixo mais do que me deixaram a mim.
0: Ah, boa, okay. Perfeito.
1: Desde
0: Sim, eu também
1: 19...
0: estou aqui a falar, mas ainda não me foi deixado nada.
1: Pois, exatamente.
0: Também estou para ver o que é que me vai calhar com a minha sorte.
1: Desde os 19 com dois trabalhos.
0: Um poema.
1: É uma questão de hábito e conciliar as coisas da vida com isso. Depois de nos habituarmos a esse conforto financeiro, não conseguimos regredir.
0: Yeah.
1: Também há esta, não é? Que as pessoas habituam-se
0: claro,
1: a um certo estilo
0: de vida,
1: de vida.
0: E depois não dá para voltar
1: atrás. Descer desse estilo
0: não
1: de
0: dá,
1: vida.
0: Não dá.
1: Só sendo o quê? Médico especialista, diretor administrador.
0: E tenho uma amiga que está muito bem, que ela é dentista
1: e
0: tem a própria
1: dentista.
0: Clínica.
1: Olha, e tu, por exemplo, tu com esses dentes.
0: Podia... Não, e tu com esses
1: Imagina
0: dentes.
1: Ficarmos aqui em loop.
0: Mas olha, não é? Imagina.
1: É o que eu faço. Eu realmente faço tudo mal. Acabou, vou tirar os fones. Vamos avançar com o programa.
0: Mateus, tu fazes tudo muito bem.
1: Olha, eu vou fazer
0: a nível profissional.
1: O que a música que há de chegar. O título da música é Pente e Rala.
0: Denis.
1: O Bravo.
0: Muito bem.
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0: não dá para tudo aquilo que havia de exigir.
1: É isso que dizem as notícias?
0: Sim.
1: Que a maioria dos jovens.
0: E há muitas
1: Portugal...
0: notícias que são falsas, mas esta aqui.
1: Não,
0: esta não lembro
1: aqui...
0: de uma tão verdadeira
1: é
0: como
1: verdade.
0: Esta.
1: Olha, vamos ler aqui. A Raquel Tavares é uma guerreira.
0: Mas vamos ler juntos? Vamos...
1: Queres ler?
0: Não, lê. Lê tu.
1: Bom dia, mega lindos.
0: Bom dia.
1: Bom dia, Raquel. Tenho 38 anos.
0: Ok.
1: E quando tinha 27, ainda só duas filhas, tive dois trabalhos. De dia estava no supermercado e à noite numa loja de roupa. Foi horrível, não tinha vida basicamente.
0: E com duas filhas?
1: Espera que isto vai melhorar. Felizmente hoje estou melhor, mas só comprei a minha casa em 2020 e já tinha três nessa altura, filhas. Ei. Hoje trabalho de dia e como achei que não estava bem, vou tirar a licenciatura em gestão e soube ontem que fiquei colocada.
0: Oh, parabéns!
1: Oh, Raquel.
0: Que bom!
1: Raquel, que luta.
0: Parabéns. Pô, que luta. Isto é um exemplo, desculpa lá.
1: É verdade.
0: Neste momento eu penso assim, ah, ok, e eu digo que não vou ter tempo.
1: Agora,
0: vamos ouvir
1: a Eduarda.
0: Vamos.
2: Bom dia, bom dia. Bom dia, amiguinho.
0: Bom dia, amiguinha.
2: Boa, sabem qual era o melhor trabalho que eu podia ter? Era ontem ter-me saído do jogo da mala. Só que nunca ninguém me liga. Eu não entendo. E o segundo
1: eu
2: trabalho...
1: Eu não entendo.
2: Estou a perceber, tenho mesmo que ir trabalhar.
0: Pois é.
2: Pronto, olhem, eu sou criminóloga. Trabalho no gabinete jurídico da ULS do Médio Ave e tenho várias formações. Tenho uma pós-graduação em tanatopraxia. Poderia muito bem ter isso como segundo trabalho, praticar. Também sou diretora de segurança. Também sou formadora.
1: Oh, Eduardo,
2: pronto, é por aí. Podia ter um segundo trabalho
1: contigo,
2: como formadora.
1: Pá.
2: Mas é na procura de qualquer coisa assim. É isso.
1: Vai, bom, Eduardo. Nós andamos à procura da tua vibe. Muito bom.
0: Olha, eu gostava de ser criminóloga.
1: Criminóloga. Então,
0: ainda
1: olha,
0: foi uma das opções que eu...
1: Para criminóloga, digo-te aqui o segundo trabalho da Jéssica que nos enviou aqui, okay. Isto que eu tenho que passar. E pode ter a ver contigo, Pilar. Se calhar podes te identificar.
3: Que curso é que andas? Aqui. Andas em algum curso?
4: Mecânica.
3: Feito.
4: Mecânica e também ando no roubo também.
1: Te lembras disto?
0: Também no roubo também. Não, acho que esse não me lembro.
1: Nunca viste este?
0: Preciso ver, mostra lá. Preciso de ver... Ah, sim, sei perfeitamente.
1: Isto mesmo. Que depois
0: mas
1: continua
0: de que
1: mais
0: dizia.
1: Uns segundinhos, ele vai dizer algo que não pode ser dito em rádio, por isso
0: mas
1: é que
0: olha,
1: eu pus logo
0: muito
1: na pausa.
0: Ah, pensava que era ia assumir um crime, porque agora já está muito em voga assumir.
1: Ah, tá. Ah, sim,
0: em
1: é o que mais acontece
0: em rádio,
1: entrevistas.
0: Sim.
1: Vamos ver se a Ruta assume aqui algum crime.
5: Bom dia.
0: É lá. Tá.
5: Bom dia, megas. Aqui no trânsito do IC19.
1: Ai, que bom.
5: Está tão bom isto, parados paradinhos. Então é assim. Eu, se fosse hoje, continuava com a profissão dos homens da minha família.
1: Qual é?
5: Que é relojoaria e joalharia, porque dá dinheirinho. E tenho aqui o pequenino a tagarelar. Olá, megas, olá, megas.
0: Olá,
5: megas. Beijinhos, olha. Beijinhos.
0: Tão querido.
1: Nada, Ruth, beijinho.
0: Tão querido. Eu gostava de ter a idade dele. Ainda não sabe aquilo que...
1: Não.
0: Nem está a perceber o que é que nós estamos a falar.
1: Não, trabalho.
0: Está tipo alguém que trabalha para mim, que me paga as minhas coisinhas.
1: Exatamente.
0: E vamos
1: estamos a
0: isso.
1: Receber muitas mensagens, vamos continuar a ouvir e a ler já a seguir. Se eu ainda continuar a saber ler, como diz a Pilar e gosta tanto.
0: Não.
1: Olha a Peggy Goo. Uau.
0: Ah, pois. Está bem.

0: São os BTS às 8h41.
1: Olha, a Dolores, de certeza que teve 3, 4 e 5 trabalhos. Estás a dizer, porque dissemos o sul.
0: Falaste da família mais icónica.
1: Eu cheguei-te aí a um.
0: Como é que é? Como é que o Pedro Abrunhosa diria? Aquele lugar. Como é que é? A que chamamos coração.
1: A que chamamos. Caixa. A caixa que bombeia.
0: Era isso.
1: Já não me lembro, mas.
0: Era
1: sim.
0: Isso, era isso.
1: Um grande abraço ao Pedro.
0: No coração.
1: E um abraço à Sofia Martins, que nos diz: bom dia, eu trabalho numa empresa de eventos e tenho o meu segundo trabalho, o meu negócio próprio, My Pink World.
0: Okay.
1: E enviou aqui a página. Portanto, passa aqui a.
0: Sim, é publicidade.
1: E do que eu percebi é lembranças personalizadas.
0: Ok, giro.
1: Sem dúvida que este segundo trabalho é o que me dá a vida, mas não dá para aguentar apenas com um. Lá está.
0: Isso é bem, querida. Este há de ser esse o de paixão, não é? O que ela gostaria de fazer sempre, se fosse melhor, não é?
1: Exatamente.
0: Paco.
1: Falando em paixão, vamos ouvir a Verónica.
0: Ok.
2: Bom dia, Mega.
1: Não, trabalho e paixão.
2: Eu sou enfermeira, não, gosto que muito do que faço, mas enfermeira. Infelizmente sinto que com o passar dos anos tem sido uma profissão com pouca valorização profissional, evolução de carreira muito pouca ou nenhuma, o que obriga muitos de nós a ter que recorrer a um segundo emprego para poder fazer face às despesas habituais. De ter uma casa,
0: sim, sim.
2: Ter uma vida, ter filhos.
0: Sim, não é preciso ter muito.
2: Mas infelizmente acho, não deveria de ser assim, mas é o que temos. Beijinhos.
0: Beijinhos, Verónica, obrigada.
1: E muitos dos trabalhos cá, tais como enfermeiros, professores, que são de extrema importância,
0: sim, sim.
1: Para o bem-estar,
0: sim, sim,
1: e para a evolução da nossa sociedade, muito pouco recompensados.
0: Sim, sim.
1: Muito pouco recompensados.
0: É uma pouca vergonha, Mateus, até te digo.
1: É, numa nota mais positiva, que às vezes também
0: vamos
1: é bom, e somos uma rádio, mas antes disso, o Marcos adorou a Peggy Goo, que tocou há bocadinho, e também é bom.
0: Não, porque... é importante termos este feedback, nós escolhemos aqui música a música.
1: Exatamente.
0: Não é? Portanto...
1: E para animar, vem a Rihanna com Diamonds.
0: Olha, ela tem.

0: Rihanna com Diamonds. São 8h47. Bom dia, boa quinta-feira.
1: Boa quinta-feira, bom trabalho, porque foi sobre
0: bons
1: isso.
0: Trabalhos,
1: bons,
0: não é?
1: Bons trabalhos.
0: Porque neste país, não é? Neste país, só um trabalho, não é? Quem é que consegue? Nós, mas mal.
1: Temos que atualizar a expressão
0: pois
1: em Portugal.
0: É, bons
1: não,
0: trabalhos.
1: Não se diz bom trabalho. Olha, bons trabalhos. Falámos disso ao longo desta hora porque percebemos que a maioria dos portugueses
0: precisa ter mais
1: já
0: do que um rendimento. Sim.
1: Vai ter dois trabalhos. E a Daniela Murim enviou-nos Bom Dia Mega sobre trabalhos aos 18. Tinha 3, atualmente com 27 tenho 2. Operadora de telecomunicações e manicure. Porquê é que eu escolhi para ler esta mensagem? Como eu disse, Daniela Murim. Olha, mais um A, Daniela Murim. E a Murim é um apelido.
0: Que me diz muito.
1: Não, então...
0: Amorim, o Amorim? Rubén Amorim.
1: Ai, não? Não? Ah. E a família... E a família...
0: A família... Eu não sei que família é que tu pensaste. É assim, eu só conheço o Rubén Amorim.
1: Espera aí, eu então estou maluco.
0: Pois, deve estar.
1: Sim, claro que sim.
0: Quem?
1: Paulo Amorim, que é das famílias mais ricas de Portugal. Administrador da Galp, grupos não sei quá.
0: Ok.
1: Por isso, quase, Daniela, mete aí um A.
0: Pois, e já não precisas de nenhum trabalho,
1: mete
0: na verdade.
1: Mete aí um A,
0: sim.
1: E tenta,
0: sim,
1: alguma coisa.
0: Pode ser que sim. Era bom que fosse assim. Mas gostei deste momento.
1: E eu
0: obrigada.
1: Gostei desta hora. Nós unimos-nos todos
0: pois
1: aqui.
0: Pois foi.
1: Falámos dos nossos trabalhos. Estamos todos juntos, pá.
0: Estamos todos
1: bola
0: no lodo.
1: Frente.
0: Todos no lodo, nunca te esqueças. As Caramegas, já a seguir tens Calvin Harris.
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0: Passa minutos das 9 da manhã. Bom dia com o Senoso, Pilar Lourenço e também Matheus Lourenço. E agora Hugo Monteiros nas Trinas.
1: O Ministro da Educação não afasta a possibilidade de demitir-se caso uma futura auditoria ou processo de avaliação dos exames nacionais concluir que houve erro político. Em entrevista à RTP, Fernando Alexandre admite ainda que se os problemas se repetirem na segunda fase dos exames, isso poderá significar o fim da avaliação digital. Processos de imigração deixam de ser tratados apenas em Lisboa. O Governo vai criar novos juízos especializados. De acordo com o Jornal de Notícias, a medida vai ser aprovada hoje em Conselho de Ministros. O objetivo é acelerar os processos da AIMA que passam a poder ser tratados nos tribunais da área de residência. O Sindicato dos Médicos do Norte pede uma investigação ao Centro de Sangue e Transplantação do Porto. O sindicato denuncia que haverá médicos a fazer semanas de trabalho até 64 horas sem receber subsídio por trabalho extraordinário e sem os períodos de descanso previstos na lei. De visita a Cabo Verde, o Presidente da República foi surpreendido pelo selecionador cabo-verdiano de futebol. Pedro Brito Bobista ofereceu a António José Seguro uma camisola de guarda-redes Vozinha, uma das estrelas dos Tubarões Azuis, no Mundial de Futebol. Na resposta, Seguro elogiou a prestação da seleção de Cabo Verde e a pureza do desporto e do futebol.
0: Muito bem, obrigada, Hugo. Há mais treinos à tarde no Drive-In. Então, perdeste a vozinha, tu?
2: Não, grande Cabo Verde, fiquei com saudades.
0: Saudades são muitas.
2: Saudades, nunca se tem do trânsito.
0: Nunca.
2: Neste momento, acidente no eixo norte-sul, junto à segunda circular, sentido norte-sul, só se passa pela direita e há demora desde o Lumiar. Filas também no IC19 desde que é luz, na A5 há passagem pelo estádio e na A2 entre as duas pontes do Feijó. No Porto, há uma avaria na VCI junto ao mercado, sentido Freixa Rábida, fila desde Bom Joia, paragens também da Rábida ao Nó de Francos e filas ainda na A3 em Águas Santas e na A28 a ultrapassar a ponte de Lessa. 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
0: É mesmo. Para hoje, céu pouco nublado limpo, pequena descida da temperatura mínima no interior norte e centro, quanto às máximas 27 graus para Braga e para Lisboa, 25 para o Porto, 26 para Aveiro, 28 para Viseu e para Faro, 29 para Coimbra e Évora a chegar aos 33. Como disseste que tinhas saudades de Cabo Verde, do Mundial, não disseste, mas eu entendi que sim.
2: E bem.
0: Shakira e Burna Boy agora com Day Day.

0: Aí está.
1: É aí.
0: É. Olha, como é que é? Não sei, não percebi o que é que queria vamos
1: ainda,
0: falar.
1: Queria ainda debater contigo.
0: Mas, o que mas achas mais rápido aqui este debate.
1: Do que o Rui Rodrigues ainda disse sobre o tema.
2: Bem, já agora, estamos a falar de parte de trabalhos e empregos e essas coisas. Queríamos deixar uma questão. Pois acham que os anos de casa, que acaba por ser também os anos de experiência,
1: de empresa, ok.
2: Os anos de casa. Contabilizarem, ou seja, opa, a pessoa até não pode ser muito, oh, mas como tem X anos de casa, acham justo essa pessoa ganhar mais ou ter um bónus no ordenado por causa disso? Deixa-vos essa questão.
0: Olha, essa é uma boa questão.
2: Malta, portais bem.
1: Mesmo não tendo, se calhar, tanta eficiência como outras pessoas. É isso? Pois, acho
0: isso,
1: que aqui isso é aqui o debate.
0: Isso vai sempre acontecer. Alguém que acaba de entrar e tem menos anos de casa a ser mais eficiente e mais útil para a empresa do que alguém que se calhar que está lá. Mas, de qualquer das formas, sabemos que a vida não é justa. Mas acho que era uma boa medida, sim, em todas as empresas. Se estás há muitos anos.
1: Sim, sem muitas há mesmo, ao nível de depois de bónus que tem.
0: Sim, eu acho que sim.
1: Quase sai inovação.
0: Acho que é uma motivação.
1: Agora,
0: se tiveres um bocado mais, quantos mais anos tiveres?
1: Eu tenho só também que deixar aqui. Eu adoro sotaques.
0: Que
1: é como é que é possível? O Rui tem um sotaque.
0: Ele manda um sotaque.
1: Os anos de casa.
0: É verdade. É bem mais divertido tudo.
1: Tudo mais divertido.
0: Se tu falasses assim,
1: olha,
0: eu deixava de falar mais.
1: Se tiveres sotaque do Norte numa empresa, ganhas mais.
0: Olha,
1: pronto.
0: Sim, sim.
1: Animas mais
0: se
1: as
0: eu fosse
1: pessoas.
0: Diretora dessa empresa, era o critério. Ah, mas ele não vem quase a semana toda. Está bem, mas quando vem e fala.
1: Olha, por falar nisso, ainda há pouco tempo tive numa discussão. Isto é sempre um clichê, mas eu fiquei chocado de como é que isto me está a acontecer a mim outra vez. Fui a um jantar de aniversário do amigo, em que há grupos que não se conhecem bem.
0: Certo.
1: Eu conheço meio todos porque, vou explicar, estava maioritariamente pessoas amigas de faculdade, eu, e depois eu levei o meu amigo Tiago, que já conhece esse amigo,
0: certo,
1: porque nos damos, e depois de um projeto que temos nas redes sociais, do qual eu já fiz parte e ajudei,
0: 78,
1: de desporto. E há ali uma turminha que sai mais, de repente, não, houve aqui já 6 rapazes que já pagaram a conta,
0: certo,
1: e pagaram muito menos do que depois estava a dar para nós todos pagarmos.
0: Eles pagaram...
1: E o meu amigo Tiago, opa, Pilar, não sei, e o meu amigo Tiago nisto.
0: Não se deixa
1: eu,
0: de ficar.
1: Eu não me deixo ficar e é horrível. Ele estava a ficar branco. Como é que isto me está a acontecer aqui neste aniversário? Eu falo, mas os teus amigos, isto é o quê? Falámos disso. Falou-se em isto
0: mas não foram dizer nada a esse grupo?
1: Foi-se dizer.
0: Claro.
1: Foi-se dizer. Eu lembrei-me disto porquê? Porque eu disse: sotaque do Norte numa empresa, só por isso já devias ganhar mais.
0: Uh-huh.
1: E eu, nesse dia, voltei a lembrar-me da teoria do Salvador Martinha, que é em jantares de amigos, que nem foi o caso, eles beberam mais ou menos, foi tudo quase igual.
0: Okay.
1: Foi ali uma coisita ou outra a menos.
0: Certo.
1: Eles estavam a dar.
0: Sim, mas não dava para esse valor tão a menos quando vais pagar.
1: Mas
0: claro.
1: Que é? Está tudo equilibrado, porque se eu bebi mais,
0: tu
1: eu
0: comeste...
1: animei-te.
0: Sim,
1: eu animei-te, eu fiz-te rir.
0: Eu trouxe
1: tu és uma seca,
0: é verdade.
1: Tu és uma seca e eu animei.
0: Se eu não estivesse cá, tu já tinhas ido para casa, porque quê? Porque não tinhas entretenimento.
1: Exatamente.
0: E ainda vais pagar menos? Não, o entretenimento paga-se.
1: Exatamente.
0: Meu menino.
1: Tudo nesta vida
0: se paga.
1: Se paga.
0: E o nosso país que o diga. E agora o país. É verdade,
1: Pilar. Aparecia uma voz do país.
0: Sim.
1: É verdade, em Portugal.
0: É verdade.
1: Lembrei-me disto, desculpa.
0: Olha, mas ainda bem que te lembras disso, porque isso conta como dramas entre amigos, não é?
1: Pois é, que é o que vamos falar.
0: Vamos falar.
1: Pá, Pilar,
0: eu achei.
1: Tens tão boa profissional.
0: Já que eu achei que isso era uma história inventada para chegarmos ao tempo.
1: Não, por acaso, já
0: e depois, quando percebi.
1: Vamos discutir exatamente o que a Pilar disse. Dramas em férias com amigos. 968-229.
0: Chico da Tina, agora.

0: António já estava farto de Mel Arena e pensou, agora é um estádio.
1: Mas se agora estiveres a pensar assim, aí, mas isso falta quase um ano.
0: Sei lá, vi.
1: Então olha, vai hoje ao Belice, porque hoje o Plutónio
0: vai estar lá, e não vai estar sozinho.
1: Com o DJ Dada, meu mano.
0: Exatamente.
1: E minha mana. Belice Vila Moura é mega mais uma vez. Hoje vai abrir portas com o Plutónio, DJ Dada, que vai ser o país das maravilhas.
0: É que vai mesmo.
1: Eu gostava de já estar lá hoje.
0: Eu também.
1: Confesso.
0: Mas ninguém me permitiu.
1: E antes disso, podes começar a fazer o teu prézinho com
0: a Madalena Costa, com o Francisco Mendes e com a Carolina Gama, que vão estar a fazer a emissão em direto do Nosso Olo Vila Moura.
1: Nosso Olo Água Vila Moura é onde tudo acontece. É do Nosso Olo e depois Belice. Isto é mega, sabe onde é que tem que
0: nunca
1: estar.
0: Nunca estarás solo.
1: A bater aquele pezinho. Nunca. E falando nestes planos, queremos exatamente falar de férias com amigos.
0: Se calhar,
1: dos
0: hoje
1: dramas.
0: Vais a caminho do Belice, não é?
1: E já vai haver
0: e
1: drama.
0: Vai haver drama porque.
1: Digo
0: não
1: já
0: sei.
1: O meu primeiro drama. É que se calhar eu aqui, e com as mensagens dos nossos ouvintes, espero eu, vou perceber que o meu grupo de amigos é
0: até
1: só totozinhos. Não, ah. E é péssimo. E se calhar estou aqui a generalizar, mas no meu grupo, pelo menos, só o chamar Uber já é meio drama.
0: Ah, é?
1: No primeiro dia, não. Mas se depois vai acumulando de um vai às compras, um fez isto, um fez aquilo, sabes o que é que é? Que é Uber hoje? Então, mas ontem eu paguei não sei o quê. E
0: okay,
1: tu não chamas Uber? Olha, eu hoje o senhor Tiago, um amigo que eu tenho, mete-se logo firme. Eu não vou chamar Uber, eu já paguei não
0: mas
1: sei.
0: Mas eu percebo perfeitamente o Tiago, estou com
1: depois,
0: ele.
1: Depois, há malta mais chill, tipo, eu não sou chill, é, eu mando logo os pedidos e quero logo o dinheiro. Mas eu vou pagando, porque eu sei que à partida
0: tá
1: ninguém
0: bem.
1: Vai ficar a dever.
0: Ah, mas, ou seja, mandas o pedido, mas não precisas de receber logo.
1: Eu quase nunca faço o drama do já paguei aquilo. Mas vou.
0: Não, eu não gosto de dizer. Mas irrita-me que não estejam a perceber que estou a ser eu sempre a pagar.
1: Não, claro.
0: Vão-me mandando algum pelo menos,
1: claro.
0: Porque senão.
1: Não, tem que ser falado.
0: Depois tenho medo que se esqueçam, depois não consigo pedir.
1: Claro.
0: Pronto.
1: Queremos saber histórias, férias com amigos, dramas. Acima de tudo, quem és tu no teu grupo de amigos nas férias? Vamos ver o tipo de pessoas já a seguir. 968-689-229.
0: Muito bem. A chegar à Mega tens Pedro Sampaio com o Jet Ski.
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0: DJ Godja.
1: Parece que estás a chamar por ele. DJ Godja, estás aí?
0: DJ Godja, estás aí? Chamado à recepção com o Michico. Oh, Michico. São 9h29. Eu a partir desta hora nem vou dizer.
1: Não, não.
0: Nota-se logo.
1: Tu é. Não, agora vais tu muito falar, porque eu falo muito.
0: Vais tu muito falar?
1: Sim, porque eu
0: tu
1: falo muito.
0: Acho que eu muito falo.
1: Sim.
0: Tá bem.
1: Não vais falar?
0: Eu não me lembro o que é que é.
1: Ah, pronto, estás a ver? Olha, Paulo Marques, um grande abraço para ti, que nos diz o seguinte.
0: Ah, férias, sim, discussões...
1: Split-wise, resolve...
0: Férias com amigos.
1: O quê? O que é que estamos a falar?
0: Discussões de férias.
1: Boa!
0: Com amigos.
1: Dramas.
0: Sim. Sim, discussões, dramas.
1: Split-wise, resolve todos esses problemas das despesas em férias com amigos, vais registando as despesas, independentemente de quem pagar. 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Paulo, agradeço-te imenso. Não, este grupo já está a par.
0: Mas
1: este grupo
0: assim...
1: tentou uma vez ou outra.
0: mas
1: depois
0: assim...
1: não é assim que as coisas vão lá.
0: Porque eu acho que é sempre injusto ser a mesma pessoa a pagar a maior parte das coisas. Porque mesmo que depois no fim mandem, no momento estás com
1: não
0: menos
1: tem.
0: Dinheiro.
1: No momento
0: e
1: não
0: isso está a estressar-me.
1: Depois é um MBA não está a dar.
0: É.
1: E depois não sei o quê.
0: Sim, depois... Ah, e não lembro disso, eu acho que te paguei logo.
1: Posso
0: na
1: dar
0: hora.
1: Em dinheiro?
0: Não, e acho que te paguei esse. E,
1: olha,
0: não, não paguei.
1: Pai, já tinha pago o não sei o quê.
0: Já, já.
1: Portanto, fica menos 8 do não sei o quê,
0: e
1: não é?
0: Isso para mim não dá.
1: E depois aquelas. Quem é que cozinha? Quem é que decide onde se janta?
0: Uh-huh.
1: Eu para a semana vou. Quarta-feira já não, já
0: sim,
1: não,
0: já
1: não
0: sabemos,
1: estou cá.
0: Sim, já sabemos, provavelmente vás ao Belice
1: não,
0: do Amor.
1: Não, não disse nada
0: sim,
1: disso.
0: Sim, o nosso ouvinte é nosso
1: sim,
0: testemunha.
1: Posso lá ir também.
0: Porque ele disse que já queres marcar presença.
1: Vou estar pelo Algarve, mas segunda e terça ainda venho fazer o que eu mais gosto, rádio contigo, lá. Quarta já não.
0: Sim, e o que é que vais fazer? Lavar a louça?
1: Não, e já estávamos a falar disso. Nós, o nosso grupo, tivemos-nos no fim de semana, que é elas querem ir a um jantar num sítio X que eu não vou dizer, que aquilo é caríssimo e não se justifica. E o senhor Tiago pôs já ao alto e eu também me juntei. Eu nesse dia aí não vou.
0: Ok. Vocês podem ir, nós não vamos.
1: Pronto. Quando é em casa, quem é que janta? Quem é que lava a louça? Eu acho que aqui já disse.
0: Sim, que tu lavas a louça, não é?
1: Eu sou o dos trabalhos sujos que ninguém quer fazer e não me importa.
0: Pois tu, por acaso, és mesmo isso. Dos trabalhos sujos.
1: Pois, trabalhos sujos sou.
0: Até vou sugerir que ponhas isso na tua bio.
1: Os trabalhos sujos e o meu número de telemóvel.
0: Olha, isto é trava-línguas, não é?
1: Trabalhos sujos.
0: Trabalhos
1: sujos. Parece os jus,
0: trabalhos sujos.
1: Mas faço, tira a comida do ralo que já está não sei o quê, faz aquela bebida com a fruta que fica não sei o quê, vai tudo para lá, no dia a seguir eu tiro. Outras coisas não faço. Pronto.
0: Claro, também não podes fazer
1: não
0: tudo.
1: Não posso fazer
0: não
1: tudo.
0: Não abusem do meu
1: menino. Depois, outras coisas, higiene. Eu vou à casa de banho, eu parece que estou sempre a falar nele, mas eu e o meu amigo Tiago...
0: não parece nada. Ainda não falaste
1: somos
0: muito nela
1: hoje. Unha com carne. Nesse
0: não,
1: aspecto,
0: não
1: e já fizemos este jogo que é, quando estamos todos em amigos, nós dizemos deixem-nos a nós ir tomar banho primeiro e vão ver como é que está a casa de banho, porque quando ficamos nós para o último, nós não encontramos uma casa de banho, encontramos uma pocilga, uma poça de água,
0: percebo.
1: Tudo cheio de areia. Eu e o Tiago, nós vamos à praia como os nossos amigos vão, igual,
0: e conseguem deixar aquilo
1: mas
0: normal,
1: mas não há areia no Poliban, não há água, as coisas estão secas, está tudo bem. Os outros não são
0: mas
1: todos.
0: Mas, vou ter que entrar aqui em defesa das raparigas também.
1: Epá, muito mal. Pelo menos
0: não, mas,
1: as que são do meu grupo.
0: Está bem, mas é sempre mais difícil do que um homem tomar banho. Nós temos cabelo, muito mais cabelo à partida do que vocês.
1: E outras dinâmicas, eu percebo.
0: Não, que outras dinâmicas? Não há muitas mais dinâmicas.
1: Não, há muito mais dinâmicas. O tempo que demora.
0: Ah, o tempo e ter mais cabelo.
1: Sim, o tempo e tempo. Sim, é isso. E metem isto, metem aquilo. Eu meto gel de banho no corpo todo. Eu nem tenho cabelo.
0: Ah, pois é.
1: Eu...
0: Não, olha, nós é shampoo, depois ainda vai o amaciador, a máscara.
1: O contra-amaciador, o condicionador.
0: O pré-amaciador. Depois vai o gel de banho, mas com calma, isto tudo sempre com
1: não,
0: calma.
1: Não, sempre como
0: eu
1: se
0: consigo,
1: a noite não terminasse.
0: Eu tenho que ouvir as minhas musiquinhas.
1: Claro.
0: Porque senão não posso sair do banho.
1: Pronto. Epá, depois há uns que não acordam às horas. Muita coisa. Temos pano para mangas até ao fim do programa.
0: Mas vocês são aqueles amigos que, ou seja, esperam uns pelos outros ou vocês
1: responde
0: estão...
1: já a seguir.
0: Ok.
1: 968-689-229. Fala-nos do grupo de amigos.
0: Saber,
1: como é que
0: Deus.
1: Tu és? Eu sei que tu estás doida para saber.
0: Estou mesmo.

0: Quantos são 9h40? E é hoje que o Pelotón e o DJ Dada vão estar no Bliss, na noite de abertura. Portanto, já sabes, é passares por lá. Não é assim?
1: Ora, se não é assim. Ora, se não é assim, que eu até estava aqui
0: a assimilar a informação e a pensar, nós não vamos, infelizmente.
1: E vai. Vai porque, olha, depois no dia 25, calcula lá bem. Eu estou curioso para ver se tu conheces esta pessoa. DJ Levy. Sabes quem é? Tu não estás mesmo por dentro. Lá vai ele em tronco nu. Há quem gosta, há quem não gosta.
0: Mas qual é ele? Ele teve cá há pouco tempo e houve aqueles TikToks todos. E tu deves ter ido vê-lo.
1: Não,
0: também deves ter ficado em tronco nu.
1: Não fui.
0: Estou mesmo a ver.
1: Não fui.
0: Mas o nome dele diz tudo, Levy.
1: Não fui, é isso. Levy, contem com ele lá em tronco nu. Há quem gosta, há quem não gosta, mas é sempre.
0: Sim, entrou, não é em casa, sim. Alves, e depois, mas não é...
1: E depois noutros dias. Olha, 30 de julho, MC Tuto. Marina Tomé vai arranjar maneira de ir lá cair de boca. Antes disso, a 28, o Wet Pad Gang. Eu, que já disse que é talvez a que vá.
0: Epá, é que ele quer mesmo que saiba que ela está lá.
1: Opa, mas isto é assim.
0: Foi o que disse o nosso ouvinte.
1: Foi o que disse, mas agora tudo o que o ouvinte diz. Olha, recebi aqui uma.
0: É verdade.
1: Olha, recebi aqui.
0: É o mandamento das rádios.
1: WhatsApp, a Pilar é intriguista, um ouvinte.
0: É mentira.
1: Pois é, verdade.
0: Então diz quem é o ouvinte?
1: Daniel Faria.
0: Eu faria melhor do que tu. Foste péssimo agora. Farias bem. Olha, está bem, vá.
1: Não falta é bons artistas no Blisse com a Mega. E hoje é o dia de abertura, vai e às 4. Não sou logo a Vila Moura.
0: Exatamente, com o Drive-In a fazer a emissão a partir de lá. Agora, o que é que eu queria dizer? Já que falamos em Plutónio, eu estou completamente viciada numa música do DJ Pérez.
1: Vais arranjar forma de meter aqui neste...
0: Eu consigo mesmo aquilo que eu quero.
1: Tu consegues,
0: eu comecei esta manhã a dizer.
1: Mas quem está a ouvir vai gostar.
0: Eu também acho que sim. Vamos ouvir aqui um bocadinho.
1: Isto é uma pedrada, uma pomada.

0: Pérez. Ai!
1: Grande Pérez.
0: Não, e com a Mariah Carey de fundo, eu adoro.
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1: Alô, de nada. Estamos cá, seduz até às 10, patinhos. Escusas de agradecer, irmã.
0: Não, não, é verdade.
1: Escusas de agradecer.
0: E eu adorei este momento. Espero que tu também, desse lado. Feliz Vila Moura, hoje à noite. Não te esqueças, é hoje que começa o verão louco.
1: Ai.
0: Em Vila Moura.
1: Que medo!
0: Eu tenho medo de ir lá, por acaso. 9h43. Não.

0: E aí, cachorrada? Tive tempo para pensar se fazia isto ou não, e ainda bem que decido. Pronto. 9h49. O que é que eu fiz diferente da música? Nada?
1: Não, nada. Traduziste.
0: Exato.
1: Traduziste. Foi isso.
0: Olá, Diogo.
1: Olá, Senus.
2: Como é que estás, Diogo?
1: Viu o Mateus?
0: Pensei que.
1: Viu o Mateus?
2: Viste o Mateus aonde?
0: Chegaste agora, devias estar aí no corredor.
1: Vocês estão bem.
2: Oh, Diogo, pois tu nunca nos encontras bem.
1: Pois é, pá.
2: Tu encontras-nos sempre num estado. Por exemplo, a Pilar agora. Olha, nem vou dizer o que tu estás a fazer neste momento.
1: Que é difícil descrever.
2: É.
1: Mas tenta, tenta.
0: Estou a trabalhar. Eu sei que é difícil descrever.
2: Senhora, não fez nada, não estava a fazer nem caretas, nem a fazer meter a língua de fora, nem
1: nada,
2: a tirar os olhos.
1: Nada disso. Nada disso.
0: Imagina alguém acreditar nisso.
2: Claro.
0: É que imagina. Ainda por cima, uma mulher aqui frágil, dois homens assim, contra mim. Acho ridículo.
1: Diogo, eu não estava à espera de nada disto quando entrei hoje. Mas,
0: nem eu, mas é que eu sinto sempre isso em relação ao programa. Eu acabo sempre assim, não estava nada à espera disto.
1: Mas eu ia dizer a seguir, mas eu adoro ser surpreendido. Não sei se partilhas dessa opinião.
0: Não é? Olha, 968-689-229. Gostas ou não de ser surpreendido? Porque é isso que vai acontecer. Das 10 à 1.
1: Fala-me disso.
0: Não vais surpreender o ouvinte?
1: Vou.
0: Ah, é que foi isso que me chegou aqui no mail.
1: Agora tenho que resolver isso.
0: Olha, um grande beijinho para ti, uma ótima quinta-feira. Nós voltamos amanhã. Um beijão. A chegar ainda tens Slow J e Prodígio. Que lá está, faz sentido, é o Diogo Pires.
1: Olha,
0: é isto?
1: Não era isso que eu ia dizer.
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Quinta-feira, aí vamos nós, quase quase a fechar esta semana, mais uma semana de verão, mais uma semana de férias, talvez. Boa vida. Estás com o Mega Hits, comigo também, Diogo Pires, e agora com Tyler Zara Larsson, música nova.

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New Religion de Bibi Rexha na Mega Hits. São 10h30, bora lá aqui até ao lugar às novas. Hoje com a vibe certa para esta altura do ano. Eu sinto sempre que música house casa super bem com o verão. E esta vem de um duo holandês, os Another, que se juntaram à Emily Warren, que tem imensas músicas com Chainsmokers. Esta em particular fala sobre aceitar, sobre seguir em frente, sobre lágrimas que já não são necessárias. Oh meu Deus, que drama! É assim que ele se descreve esta música. Chama-se Silver Lines. É o lugar às novas de hoje na Mega Kids.

0: Sessions na Mega Hits. A fechar mais de 90 minutos de música sem parar. Os próximos começam logo depois das 11 da manhã, à altura em que te digo também como é que vais poder ganhar um dinheirão. É que estão em jogo neste momento, no grandioso jogo da mala, mais de 33 mil euros. E vai dar jeito para viajar, para mudares a tua vida no fundo, já te conto tudo o que tens de fazer. Sou o Diogo Pires, seguimos esta viagem de quinta-feira de manhã juntos, a seguir com música nova de Prospa e Clooney na Mega Hits.
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verão vive-se melhor com boa música e a melhor banda sonora para esta altura do ano está toda aqui. 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Vem aí música nova de Slater.

0: Central Cee. Vimos o concerto do Central Cee no Rock in Rio este ano, foi incrível. Foi no último dia. Foi um dos últimos concertos, foi também um dos concertos mais vistos em stories. Tanto story que foi feito neste concerto. Vem aí mais de 90 minutos de música sem parar com a música nova de BTS. Vais ouvir Come Over a seguir na Mega. 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

0: predestinado mega hits e a melhor música nova de Loner Johnny. Falou-se sobre ele no primeiro episódio de What's Poppin'. Zé Vida à conversa com mais influências, claro. Foi Bruna Magalhães que falou de Loner Johnny.
1: Loner Johnny, também passam.
2: Estou a decidir quando é que já chega, sabes? Okay. Só que ele continua a lançar ótimas músicas.
1: Não é? Também está um bocado a complicar o teu trabalho, não
2: é? Sabe? Não, mas a verdade é que eu deixei para trás o João, mas eu continuo uma grande fã de Loner Johnny. E vou ser para sempre ser. Eu genuinamente adoro o trabalho dele, adoro o percurso dele e acho que é o melhor rapper português.
0: Só para te contextualizar, porque não tens necessariamente que viver na mesma bolha que nós, eles os dois são ex-namorados. Ok? Mais sobre isto no canal do YouTube da Mega Hits, What's Popping, com Zé Vida à conversa com mais influências, Mia Fernandes e Bruna Magalhães. 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

0: Francisca Borges na Mega Hits.
1: Eu não consigo parar.
0: Nem nós. Por isso é que isto são mais de 90 minutos de música sem parar. Muita música nesta manhã de quinta-feira, agora com Missy Miles e Wet Bad Gang. Na

Se te estou a apanhar a caminho das tuas férias, tal e qual como está a fazer a Francisca, com quem estava aqui à conversa no WhatsApp da Mega, 968-689-229, então olha, boas férias. A banda sonora oficial das tuas férias deste ano está aqui, Mega Hits e a melhor música nova de Gracie Abrams. 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

Agora música nova de Clooney com Groove Theory, One Question. E eu tenho uma também, uma pergunta para ti. Nunca te aconteceu estares num carro elétrico no lugar de um passageiro, seja qual for ele, seja lá à frente, cá atrás, e de repente sentiste muito mais facilmente enjoado? Isto acontece com maior facilidade nos carros elétricos e há uma razão científica para isto. Já te conto tudo a seguir. Primeiro, Martin Garrix e Ed Sheeran na Mega.

25 de Abril, Loner Johnny com Plutónio na Mega Hits. Se preenches o combo perfeito, que é como quem diz, estás a passar a 25 de Abril e num carro elétrico, parabéns. Preenches todas as caixinhas sobre aquilo que vou falar agora. Não necessariamente na 25 de Abril, não precisas estar a passar a ponte neste momento, mas só que estejas a andar num carro elétrico, eu quero falar contigo. Sobretudo contigo que estás num lugar de um passageiro, não do condutor. Há uma forte probabilidade de enjoares nesta viagem, mais do que se andasses num carro a combustão normal. Isto porquê? Há um estudo que chegou agora à conclusão que o nosso cérebro passou mais de 100 anos a ler o barulho dos motores para saber quando é que o carro ia acelerar ou travar. E nos elétricos, como esse aviso desapareceu, o cérebro fica mais ou menos às escuras. Então o que te aconteceu chamares um Uber, por exemplo, já que vais no banco de trás, seguramente, quando chamas um? E lá está, se vier um carro elétrico, a meio da viagem já vais meio nauseado. Esta é a explicação científica. A minha vida ganhou sentido hoje. Meu Deus. É que isto já me aconteceu várias vezes. Benson Boone na Mega.

0: Chico da Tina com Lucas Maia na Mega Hits. Não é que tenho alguém neste momento à minha frente a fazer uma coreografia desta música.
1: Ah, não sabias, Diogo? Eu fui contratado, sou novo backup dancer do Chico da Tina.
0: És uma chiquete.
1: Sou o Zezi da Tina.
0: Ah, boa. Olá, Zé Vida.
1: Olá, Diogo, como é que estás? Bem disposto?
0: Muitíssimo bem disposto.
1: Olha, ainda bem, vais ter a que levar essa boa disposição contigo, porque agora quem vai tomar conta deste barco sou eu.
0: Então ele vai ser bem dispostinho lá para fora. Foi o que tu acabaste de me dizer, não foi?
1: Podes ficar aqui a assistir, se quiser.
0: Zé Vida contigo até às 4. Shakira e Burnaby a seguir. Die na Mega.
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Boa quinta-feira com a Maggie Hits. Eu sou o Zé Vida e faço companhia por aqui hoje até às 4 da tarde. Já a seguir, falamos de novo álbum. Está cá fora hoje, mas antes, mais música nova de Richie Campbell e Plutónio. C'est la vie.

0: precisamente assim que se chama, Várias Guerras. É a música nova de Anitta, a tocar por aqui pela Mega Hits. Esta que faz parte do seu álbum Equilibrium. E por falar no álbum Equilibrium, sai hoje precisamente a parte 2 deste projeto. Um álbum em que a Anitta se quis dedicar um bocadinho mais ao mundo da espiritualidade, ao mundo astral, uma das suas grandes paixões. É um álbum praticamente todo em português. E depois dela ter dito que queria lançar a versão internacional deste álbum, acabou por fazer uma nova declaração e dizer que se apaixonou tanto por este projeto que acho que vai deixar ficar assim mesmo para não estragar aquilo que foi feito. Se ainda não ouviste Equilibrium Parte 2, está aqui o lembrete para ouvires, saiu hoje. Por aqui pela Mega, já a seguir track de mais música nova, atacamos o lugar às novas de hoje, mas antes, há mais de 90 minutos de música a chegar que arrancam com Niall Horan. Boa viagem! 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

mais música portuguesa para a tua viagem de Papillon e Bárbara Tinoco. Chama-se Não Mudava Nada. E chegou a altura de mudares um bocadinho a tua playlist, pelo menos atualizar. Isso porque há música nova e é precisamente isso que vamos ouvir agora no lugar às novas da Mega Hits, que junta a dupla holandesa Anotter à cantora americana Emily Warren, que, se por acaso não conheces, é responsável por escrever alguns dos maiores hits de Dua Lipa e de Chainsmokers. Portanto, esta combinação, claro que tinha que dar um resultado incrível, e o resultado é precisamente a música que está no lugar às novas de hoje. Chama-se Silver Lines e promete trazer esta energia de dance floor, esta energia de sunset party de verão que nunca mais chega a um fim, e nós gostamos muito disso. Por isso mesmo segues viagem agora com esta Silver Lines. É mais música nova na Mega Hits de Anotter e Emily Warren. A lugar às novas de hoje. Boa quinta-feira.

Boa quinta-feira com a Mega Hits, agora que o relógio marca às 2 da tarde e a partir de hoje à noite o teu verão tem um novo destino e é sobre isso falamos já a seguir. Mas antes, ouves o novo single do álbum Petal de Ariana Grande, Hate That I Made You Love Me, a tocar agora na Mega.

mais música portuguesa para a tua viagem com os vizinhos a tocar por aqui pela Mega Hits. E é precisamente muita música portuguesa que vamos ter hoje à noite por terras algarvias, porque arranca hoje oficialmente mais uma temporada de verão do Bliss Vila Moura e, como já é habitual, a Mega Hits volta a ser a rádio oficial. Hoje a festa de abertura é feita com DJ Dada e ainda Plutónio, portanto uma abertura em grande, e vamos ter o drive-in também por terras algarvias ali a partir das 4 da tarde, portanto sou capaz de meter as minhas mãos no fogo em como a Madalena Costa, o Francisco Mendes e a Carolina Gama ainda vão dar um passinho de dança até ao Bliss. Portanto, se os vires, olha, vai dançar um bocadinho com eles, prometo que eles são queridos, que não mordem, e aproveita também o teu verão por terras algarvias e, claro, sempre pelo Bliss Vila Moura. Ainda há muitos nomes que vão passar por lá ao longo deste verão, como Missy Miles, Wet Bad Gang, MC Tuto e muito mais. Portanto, é passares por megahits.fm para ficares a par do cartaz completo. Por aqui pela Mega, segues viagem com música nova de Lola Young, esta aqui que marcou assim, digamos, o seu regresso ao lançamento de música em 2026, chama-se From Down Here e já anda em loop não só por aqui pela tua rádio, como também pelo TikTok, pelo Instagram, portanto tenho a certeza que conheces bem. Põe mais alto e aproveita, é Lola Young a tocar agora na Mega.

É o Harry Styles com American Girls a tocar por aqui pela Mega Hits. E quantas vezes é que tu já disseste, ah e tal, não se passa nada, enquanto fazias scroll no telemóvel à procura de um bom plano para fazeres com os teus amigos ou com a tua família? É que eu tenho as respostas que tu estás à procura, portanto, de nada. Olha, um jogo de paintball, uma tarde na praia, uma sessão de cinema ao ar livre, ou até uma aventura no skatepark. Isto porque o Festival da Juventude Gondomar está de volta e tem planos para preencher o teu verão, portanto, já não há desculpas para não sair de casa. É passares pelo site da Câmara Municipal de Gondomar ou por megahits.fm para ficares a par de tudo aquilo que tu podes fazer por Gondomar para te ajudar a ter mais planos para o teu verão. Por aqui pela Mega Hits, outro grande plano é estares a par de novos projetos, que é precisamente aquilo que eu tenho. What's Popping está cá fora, e se ainda não estás a par, é sobre isso que falamos já a seguir. Mas antes, há mais música nova de Drake para a tua viagem. Esta chama-se Janice.

0: Chama-se Look What You've Done, é mais música nova de Richie Campbell a tocar por aqui pela Mega Hits. Esta que faz parte do seu novo álbum, Elephant in the Room, que vai apresentar ao vivo na maior sala de espetáculos do país, na Mel Arena, já no próximo dia 12 de dezembro de 2026. E a Mega Hits, claro que é a rádio oficial, portanto, é passares por megahits.fm e garantir já o teu bilhete. Entretanto, falamos agora sobre novidades, porque foi na semana passada que eu lancei a minha nova série aqui na Mega, What's Popping, que é uma espécie de record store onde eu recebo todo o tipo de convidados para falar sobre a sua playlist. E as primeiras convidadas a vir até à minha loja de música foram as más influências.
1: Há certas músicas que eu já não consigo ouvir, que é tipo, é importantíssimo tu passares, não me apetece nada. Tipo, eu já fico, eu não aguento mais Party in the USA, com todo o respeito à Miley Cyrus, eu já não aguento mais.
2: Ainda não se cansaram do Brett também.
1: Eu tive mesmo de perguntar ao público, tipo, Brett, it's over? E eles tipo, nah.
0: E é já amanhã que sai o segundo episódio do What's Popping, portanto é ficares muito atento às redes sociais da Mega Hits, porque ainda hoje vais saber quem é que é a próxima convidada. Deita aqui uma pista. Por aqui pela Mega segues viagem com a melhor música nova, a chegar à Spama Trincana, ainda Destiny's Child com um grande clássico, mas antes disso ouves a pior garota dos Estados Unidos, pelo menos assim no nome do álbum dela, Slater, está a chegar com Dance, que tenho a certeza que já ouviste pelo TikTok. Faz uma boa viagem com a Mega.
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Mega Hits e a melhor música nova agora que o relógio marca às 3 da tarde. O meu nome é Zé Vida, continuo por aqui contigo mais uma horinha e com novidades sobre música popular portuguesa. Se por acaso foste a um concerto dos Santa Maria nos últimos tempos, deves ter reparado que alguns dos maiores hits desta banda ficaram de fora, como por exemplo Eu Sei Tu És ou Não Dá Para Viver Sem Ti. Ao que parece, eles tinham uma ordem judicial que não os permitia atuar estas canções ao vivo, mas vieram fazer um comunicado de que essa ordem foi cessada e, portanto, a partir de agora já têm autorização legal de voltarem a cantar estas músicas para um público. Portanto, foi feita justiça e é um dia feliz para a música popular portuguesa. A chegar a Mega Hits, a música nova de Olivia Rodrigo, faz parte do seu novo álbum, chama-se Stupid Song.

0: clássico da Nelly Furtado a tocar por aqui pela Mega Hits, chama-se Man Eater. E se gostas de grandes clássicos, acho que vais ficar muito feliz por saber que, ao que parece, poderá estar para acontecer um lançamento e um novo álbum de remix das Destiny Child, a banda que deu início à carreira de Beyoncé. Portanto, são boas notícias para a música mundial. E há boas notícias também para os fãs de boy bands. Hoje, uma das maiores boy bands desta geração está de parabéns, e é sobre isso que falamos já a seguir. Mas antes, arrancam mais de 90 minutos de música sem parar por aqui pela Mega Hits. Há peruca a chegar também, Temper City, mas antes Bella Kay com I Love It, I Love It, I Love It.
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One Direction foram criados há exatamente 16 anos no X Factor, esta boy band que marcou tantas gerações. Portanto, olha, hoje parece-me um bom motivo para recordares estes clássicos. Há Bebe Rexha a chegar agora com David Guetta.

É o Rosé, o Bruno Mars na Mega Hits. O meu nome é Zé Vidas, chegou a altura de me despedir de ti. Estou de regresso amanhã a partir da 1 da tarde. Um horário diferente do habitual, mas para te fazer companhia na tua hora de almoço. Por agora segues viaja com o Drive-In, eles que estão em direto do Algarve, do Não Solo Água, da Praia da Falésia, e vão andar esta noite também pelo Bliss Vila Moura para a grande abertura desta temporada de verão. Portanto, é ficares com eles por aqui entre as 4 e as 8 da noite. Segues viaja agora com Tyla e Zara Larson. She Did It Again.

0: da tarde, estás em direto do Drive-In, hoje fora de estúdio, porque estamos no nosso Solo Água Falésia. Eu tenho sempre que olhar ali para o lado, porque eu digo sempre no Solo Água Vila Moura.
1: Disseste bem, disseste.
0: É Falésia.
2: É Falésia em Vila Moura.
0: Sim, mas é Falésia. Chama-se Falésia e nós temos que dizer o nome da marca, Francisco. Ok?
2: Da marca e do local.
0: E do local, sim, senhora. Nós estamos aqui até às 8 da noite e eu tenho a dizer que nós todos os anos temos que cultivar estas amizades, porque nós temos sempre, mas sempre, upgrades. O ano passado estávamos com uma mera maquinazinha pequenina ali na praia. Agora nós estamos num rooftop.
1: E com a Carolina Gama. Portanto, é um double upgrade.
2: Ai, upgrade.
0: Esse update viemos substituir por Carolina Gama. Olha, uma bela substituição.
1: Muito obrigada.
2: Olha, estou tão feliz de aqui estar.
3: Olá.
1: Eu também.
4: Porque o país vai a banhos, como dizem no telejornal. E nós.
0: Pois é.
4: Então dizem.
0: Pois
4: dizem. O país vai a banhos. E hoje o primeiro-ministro está na praia de não sei quem.
1: E podes fazer um relato também, tudo um mergulho do banhista.
4: Então querem que eu vos diga o que é que está
1: faz
4: a acontecer?
1: Lá. Sim. Faz lá o relato.
4: Por acaso, neste momento, não há muitas pessoas na água. Porquê?
0: É a hora do calor.
4: Não, porque é a hora da digestão. É hora de...
1: Vocês respeitam a digestão?
0: Claro. O Francisco tem memarzinho de quem era menino que cumpria sempre a digestão.
1: Eu não sei assim, porque eu também cumpro.
0: Eu não, eu cumpria até ser dona de mim
1: eu
0: própria.
1: Eu não, eu como.
0: Eu
1: um
0: hoje em dia não cumpro.
1: De atum e faço uma hora e meia não. Assim à sombra a ler.
0: Bem, que desperdício de tempo, Carolina.
1: Eu como uma peça de fruta e eu sinto que tenho de fazer pausa de digestão.
0: Não. Eu
1: assim, também
0: até
1: não estou sozinha nisso.
0: Já todos aprendemos que é um mito. Aqui a questão é o
1: choque térmico.
0: Choque térmico, não é a quantidade de comida que tu comes.
4: E mais outro check de Algarve, que é como a temperatura da água está fascinante. Não há choque térmico
0: pois
4: no Algarve.
0: Não. E nós estamos nas Maldivas, obviamente. Esta água está muito quente. Francisco, por acaso sabes, todos os políticos têm uma praia.
4: Uh-huh.
0: Não é? Por acaso sabes se esta praia pertence a algum político? Estávamos a falar de pessoas que vão dar mergulhos e políticos e não sei
1: o
0: quê.
1: Eu não sei se estou a dizer alguma coisa errada, mas Marcelo.
0: Não é, pessoa, aqui.
1: É de Bulicame, não é?
4: Não, o Cavaco Silva é de Bulicame.
1: Cavaco Silva é de Bulicame.
0: Ah, boa, Carolina. Então é perto. Pronto, estamos na praia do Cavaco Silva.
1: Exatamente.
0: Para a tua referência. E vamos estar aqui até às 8 da noite. É a primeira paragem do Drive-In nesta quinta-feira. Chama-lhe uma quinta-feira académica no verão, que hoje vamos sair à noite. Hoje é também o grand opening do Bliss Vila Moura e vais poder ver tudo nas nossas redes sociais. Faz boa viagem com o Mega Hits.

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1: Come over, estamos no nosso solo Água Falésia. Vem ter com o Drive-In comigo, Madalena Costa, Francisco Mendes e também Carolina Gama. E eu tenho a dizer que eu sempre vim para o Algarve com os meus pais. Portanto, eu nunca usufruí destes espaços.
2: Eu usufruí muito destes espaços.
1: Tu usufruíste, que tu eras...
2: Muito. Olha, eu vinha especialmente às terças-feiras aqui, que continua a haver terças-feiras, chamam-se Rendezvous.
1: Ah, é não mudou desde então?
2: Da Rita Pereira, Guilherme.
3: Guilherme.
1: Mas tens a certeza que ainda é? Desculpa.
2: Tenho a certeza, okay. Fui confirmar. Vamos antes
1: confirmar.
2: De...
1: Boa, boa,
2: sou
1: boa.
2: Um profissional, Madalena. E hoje, se vocês não foram à casita do Bad Bunny, é o equivalente, porque hoje é festa de reggaeton.
1: Ah, pois é, hoje
2: e é continuam assim os conceitos.
3: É um perreu.
2: É isso.
1: E para te descrever, neste momento, que também ficámos assim um bocadinho impressionados, ainda está a acontecer uma cantina lá em baixo.
2: É verdade.
1: Isto ainda é um restaurante. Só que ali a partir das 5 da tarde isto muda tudo.
3: E a partir daí temos um bar de praia, temos uma pequena vibe.
1: Temos brancos com açúcar.
3: Por acaso temos
2: é
3: mesmo.
2: É verdade.
3: Eu sinto mesmo que as pessoas estão lá em baixo na praia, quando isto começa a pôr-se o sol, pensam, eu quero é agora refrescar-me um pouco. Mas não no mar, no bar. Perceberam o que é que eu fiz?
1: Com aguinhas
2: esta aqui. Sempre com aguinha, não é
1: mesmo? Sempre com aguinha.
3: Pronto, isto está divertido. Aqui o nosso Olo Água Falésia está com uns guarda-sóis divertidos, com os panos brancos, com...
2: Uma vista maravilhosa.
1: Mas olha, tem uma grande distração. Eu estou sempre a olhar aqui para o lado esquerdo, tenho um espelho à minha frente.
3: Isso.
1: Eu volto e meia, olho-me ao espelho e depois desolho.
3: Pronto, mas isso
1: não
3: aí...
1: sei se isto faz bem à minha autoestima, sabes, Francisco?
3: Não faz, é narcísico até.
1: Eu acho que lá trocamos de sítio.
3: Então vamos trocar.
1: Eu consigo, Francisco, pera. Ai, não consigo, não consigo.
3: Bem, o Nozolo é um dos sítios, um dos meus sítios preferidos no Algarve.
1: Já é o segundo
2: mas
1: ano
2: Mas tu já
1: consecutivo.
2: Tinhas vindo aqui.
3: Eu já tinha vindo passado. Aqui. E no ano anterior também vim.
2: Ok.
3: Porque a Mega tem aqui esta parceria, esta ligação. Pá, esta coisa bonita que é, Francisco Mendes, tu nunca foste a uma discoteca no Algarve? Ok, nós levamos. Bliss. Francisco Mendes, nunca foste a um bar de praia super divertido com pessoas super fixe, super famosas?
1: Vai.
3: Vai, Francisco, vamos. Nós levamos. E portanto eu sinto que a Mega me dá estas oportunidades, especificamente a mim. Isto nem é para os ouvintes estarem mais perto de nós, isto não é para tu veres ter connosco aqui.
2: É para o Francisco Mendes é poder Francisco... vivenciar várias coisas.
1: Exatamente. Bem, tu és mesmo um sortudo, Francisco. Parabéns. Muitos parabéns por seres quem és.
3: Mas pronto, tu também podes vir, é só um anexo.
2: Também podes ser sortudo, vem ter connosco.
3: Se estiveres a ouvir no 97.1 Algarve, ou se por acaso quiser vir de propósito de Lisboa.
1: Sim, 2 horas e meia faz-se na boa.
3: Ou de Braga.
2: E ainda chegas aqui a tempo do sunset.
1: Até exato. Porque logo à noite a festa continua. É Plutónio também no Bliss. A Mega Hits vai estar por lá. Aqui é até às 8 da noite. Faz boa viagem. 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
1: Faltam 5 minutos para as 4h30, uma belíssima hora para o Drive-In te dar música nova. Seja muito bem-vindo ao Lugar às Novas. E se por acaso o teu estilo é um bocadinho diferente desta música que acabaste de ouvir agora, é mais de saída com amigos, ir a um sunset, ouvir um auzinho, música eletrónica, assim mais mexido. Este é o Lugar às Novas perfeito para ti. Another, e desta vez junta-se a Emily Warren para te dar música nova chamada Silver Lines.
2: Se não os conheces bem, nada temas, que nós dizemos-te já tudo o que tens de saber. Eu ontem falei norueguês, hoje vou ao holandês. Jesse van der Eyden e Oguzhan Ghani, mais conhecido por Oost.
1: Estavas melhor ontem, Francisco.
2: Por acaso estava muito melhor ontem. São uma dupla de DJs holandeses que viralizaram há pouco tempo e, para além disso, também fundaram a No Heart, a sua editora e promotora de eventos.
1: Já é Emily Warren, apesar de dar voz a este projeto, é mais conhecida pelas suas letras. Eu não sei se sabem, mas ela escreveu hits como New Rules e Don't Start Now, da Dua Lipa, e agora junta-se a Another.

0: Estás com o Drive-In até às 8 da noite. Vamos ao Cronicamente Online, um momento de rádio para quem quer ter o proveito de estar online sem a fama de andar por lá. O homem com mais memes no mundo do hip-hop, o maior OG do rap, Snoop Dogg, vai ter um filme sobre a sua vida e já tem data de lançamento. Segundo a Universal Pictures, o filme chega aos cinemas em agosto do próximo ano. E quem faz de Snoop Dogg, pergunto a vocês, Jonathan Davis, não és bom com nomes de atores? É nada mais, nada menos que o ator que faz de Pope na série Outer Banks da Netflix.
1: A série Outer Banks fala do Papa. Surreal. Bem, já em São Paulo, no Brasil, aconteceu...
0: Eu quero que eu diga São Paulo. Ganhar sentimento não vale.
1: E olha, e mais valia não ganhar sentimento, porque estes meninos foram a um concurso, aliás, o primeiro concurso de...
2: Farmar aura.
0: Estás a gozar.
1: Farmar aura, visto bem.
2: Mais... Farmou zero aura agora. Podemos dar conta. Eu não sei se quero, o Francisco vai-me odiar.
1: Ah, porque eu me perdi tudo.
0: Bem, mas isso acontece na sua... Ainda ontem aconteceu, Francisco. Está tudo bem.
1: Pronto, está tudo bem. Isto é que isto é rádio, mas é que eu não fui trabalhar para a televisão, percebes?
0: Estás sempre a assinalar também.
1: Eu posso-me escupir aqui todos à
0: vontade. Pois é, escupir.
1: Bem, mais de 200 jovens foram farmar aura num concurso que foi gravado para as redes sociais. Foi tão bem sucedido que este farmance da obra está, que foi tão bem sucedido que os vídeos estão com milhões de views no TikTok. Claro que havia um prémio, quem ganhou foi Mikael. E este pequeno campeão ganhou 250 reais, 43 euros.
0: Uau, volta na cena.
2: O que é que consiste a farmar aura num
1: Eu vi vídeos e eram meninos a fazer 6-7s que pareciam ataques de epilepsia.
0: Mas isso é super fácil, isso não é um desafio nenhum.
1: Não, era 6-7, tipo, mas era deitado no chão a fazer 6-7 muito mais rápido do que tu consegues fazer.
0: Pronto.
1: E tu a fazer 6-7 também não farmas nenhum aura.
0: Pois não, não tenho aura.
2: Eu não sei se a Madalena sabia, o Francisco provavelmente sabia, mas Bruno Fernandes vai voltar à Inglaterra na próxima semana para começar a pré-época nos Red Devils. E ninguém estava à espera disto porque a probabilidade do jogador português sair do United é cada vez mais baixa. E olha, ainda bem, este vai ser o último ano do contrato e vai ser o jogador mais bem pago da equipa depois da saída do Casemiro. E eu não sei se sabes, mas o Bruno Fernandes foi o jogador do ano da Premier League e apesar de estar a receber várias propostas, e até algumas das Arábias, o médio mostrou interesse por cumprir o contrato até ao fim, principalmente por voltar a jogar a Champions League, aliás. E é por isto que ele é o meu preferido de sempre.
0: É o teu favorito?
2: É o meu jogador preferido da seleção.
0: É, eu também gosto.
2: Não se vende às Arábias.
0: Muito bem.

0: Mega Hits e a melhor música nova com Irina Barros, tu e a Lua em direto do nosso Solo Água Falésia, o Drive-In contigo até às 8 da noite. Já vamos continuar a partir das 5 da tarde, até porque vamos descer deste nosso pedestal onde nós estamos, do rooftop, e vamos falar com o
1: vamos
0: povo.
1: Vamos ter com o povo. Oh, é o povo que aí estáis entre as paias do Algarve.
2: Tu és hilariante.
0: Parecias muito superior às pessoas assim, Francisco. Enfim, antes de irmos ter com o povo lá abaixo, vamos então recordar aquilo que aconteceu na sexta-feira passada. Entretanto, já passou quase uma semana. Há uma nova série na Mega Hits com Zé Vida, chama-se What's Poppin', e as últimas convidadas foram as más influências.
3: Ela parte muito coisas. Ela parte muito coisas
4: em YouTube. It's a banger.
3: Temos que começar a falar sobre o Agir.
4: Loner Johnny também passa.
3: Eventualmente eu vou ter de deixar de ir. Ou não? O que é que vocês acham? Passar a música do Ex, tóxico ou não?
5: Pessoas iam ficar tipo, obrigado.
4: Ouvir música é perigoso?
3: Eu acho que nós já estamos demasiado no nosso mundo. Esquecemos-nos do exterior. Agora faço yoga, pintei o cabelo cor-de-rosa, namaste, all over me. Estou a gostar.
5: Oh, uau. Qual é ser?
3: É caso fresco, eu sinto o cheiro.
0: Entretanto, já passou uma semana e amanhã há a nova convidada de WhatsApp. Ui, já disse o género.
2: Ai meu Deus,
0: é assim, como Zé,
2: não sei se estamos a cometer aqui uma inconfidência, mas eu quero dizer outro tease,
0: okay,
2: que é, ela vai estar nos cinemas este ano.
1: O quê?
0: E nem é só este ano, é nos próximos
1: dias.
0: Verdade.
1: Não acredito,
2: está quase.
1: A Anne Hathaway vai estar no What's Poppin'.
0: Escutou as sessões todas da Odisseia e vai estar amanhã no What's Poppin' com Zé Vida. Não é a Anne Hathaway, mas nós prometemos que está ao nível.
2: Não, está ao nível, para mim é melhor.
0: É passar. Olha, o Zé estava a ligar. Ups, olha, Zé.
1: Está a ligar para dizer que podemos dizer quem é a pessoa.
0: Zé, estamos em Rádio Nacional. Queres dizer quem é que é convidada de amanhã do What's Poppin'?
1: Zé?
0: Zé, podes repetir mais uma vez que não te estão a ouvir?
6: E a convidada da manhã é...
1: É...
6: Rodrigues!
0: Maria Rodrigues! Não se ouviu.
2: Não se ouviu.
0: Não se ouviu porque nós estávamos a fazer muito barulho. Zé, olha, muito obrigada por esta informação, ok, Zé? Vemo-nos então amanhã no YouTube, certo?
6: Exatamente. Olha, já agora vou publicar anúncio agora. Vão ao Instagram também.
0: Ok. Tu trabalhas tanto, Zé. Um grande beijinho para ti. Tchau, tchau. Beijinhos. Amanhã no YouTube temos então Maria Rodrigues no What's Poppin'. A chegar tens Richie Campbell com Plutónio. Hoje o Grand Opening do Lee Grand. Estou sempre a dizer Grand. É Grand.
2: Eu.
0: O Grand Opening do Bliss.
2: É Suga.
1: É Grand Opening.
0: Grand Opening do Bliss.
1: Grand Ouverture.
0: Plutónio a 3 da manhã. Não sei. É muito tarde.
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0: Passam 3 minutos das 5 da tarde. Vamos a primeira vez esta quinta-feira às Trend News com Ana Paula Santos. Olá, Ana.
1: Olá, boa tarde. Foram identificados erros em mais de 26 mil exames nacionais do secundário. Depois da correção, segundo o Júri Nacional de Exames, mais de 17 mil notas subiram, cerca de 2 mil desceram. Candidaturas ao ensino superior, já é conhecido todo o calendário. A segunda fase decorre entre 24 de agosto e 20 de setembro. Já a terceira fase decorre entre 10 e 12 de outubro. As colocações são conhecidas a 18 de outubro e as matrículas decorrem até 2 dias depois. Também vai haver época especial de exames para os alunos do 9º ano, a português no dia 3 de setembro, matemática a 7 de setembro. O objetivo é assegurar que nenhum aluno seja prejudicado por circunstâncias que não lhe são imputáveis. Foi reaberto o trânsito no IP3, no sentido Viseu-Coimbra. O itinerário estava cortado desde segunda-feira após um derrame de resina na zona de Penacova. Mantém-se o corte no sentido inverso, Coimbra-Viseu, devido a trabalhos de reabilitação do pavimento. Ténis, Jaime Faria está nos quartos de final do Estoril Open. O número 2 português bateu o peruano Gonzalo Bueno por 6-2 e 6-4. Jaime Faria junta-se a Tiago Torres na próxima ronda do ATP 250, que assim tem 2 portugueses nos quartos de final.
0: Muito obrigada, Ana. Voltamos com mais Trend News às 6 da tarde.
2: O Jaime Faria e o tempo para amanhã também faria muito calor. Temos Braga com 27, Porto e Viseu 24, Aveiro 25, Coimbra 26, Lisboa 27, Évora 31 e Faro 33 graus Celsius.
3: E já a seguir, vamos andar pelo areal. Eu e o Francisco Mendes. Eu que vim super mal calçado e o Francisco também. O Francisco está de mocassãs, eu estou de ténis. Vamos andar pelo areal.
0: Aquilo é mocassãs para ti, para mim são sapatos de vela.
3: O que é que é, Francisco?
2: Sapatos de vela.
0: Ah, pois.
2: E vou perguntar às pessoas que gostam dos meus sapatinhos.
0: Não sei se é uma
3: ideia.
0: E vamos
3: descobrir qual é que é a melhor comidinha para comer na praia e eu acho que já sei o que é que vai ganhar.
0: Isto mas tudo até às 8 da noite é o drive-in que faz companhia. Faz boa viagem.

0: Passam 11 minutos das 5 da tarde. Posso dizer-te que o rooftop do nosso Solo Água Falésia está ótimo. A festa ainda não começou nesta quinta-feira de nosso Solo. Por isso mesmo, neste caso, Francisco Mendes e Carolina Gama já desceram até à areia para falar com quem ainda está a apanhar sol, o sol que resta desta quinta-feira, não é assim?
1: É verdade.
2: O sol que resta e é muito.
0: É muito, claro.
2: Estou aqui numas amizades.
0: Estás com calor?
2: Não estou com calor nenhum, estou aqui no calor da amizade.
0: Boa.
2: Com os amigos, disseram, senta-te aqui na toalha. Na verdade, disseram, sente-se aí na toalha. E eu fiquei logo preocupado, porque isto são pessoas que acabaram a fazer os exames do secundário. Como é que estamos? Tudo bem?
3: Sim.
2: Como é que te chamas?
3: Rita.
2: Rita, tu, quando eu cheguei aqui, estavas a comer uma boa massinha. Tu és das comidas de praia?
3: Sou. E ainda por cima, com o dinheiro de estudante, é sempre que dá para despejar.
0: Uma massinha a esta hora, Francisco.
2: Então, mas a Madalena está a perguntar, uma massa a esta hora? É sempre boa hora para comer massa ou não?
3: Exatamente.
0: O dia começou agora para estas pessoas.
3: Ainda nos sobrou um tacho de massa, por isso. Um bocadinho de fome.
2: Mas estou a comer todos massa? É a vossa comida de praia ou só tu és a única pessoa que dá valor àquilo que são os restos?
3: Não, tivemos todos de aderir à massa mesmo.
2: Boa, como é que estava a massinha?
4: Obrigou-nos a comer tudo.
2: Ela quê?
4: Ela obrigou-nos a comer tudo.
2: Boa, não sei se consegues melhor do que isto, Carolina.
0: Olha, eu não sei se consigo melhor porque aqui eu estou com o grupo do Rodrigo e só o Rodrigo é que quer falar comigo. Está tudo muito tímido, Rodrigo. O teu grupo costuma ser sempre assim?
5: É verdade, eles são todos uns miudinhos, eles não gostam de falar.
0: De onde é que vocês vêm, Rodrigo?
5: Lisboa.
0: Ah. E estão aqui há quanto tempo a passar férias?
5: 3 dias.
0: Boa, está a meio.
5: 3 dias.
0: E hoje é Oblice.
5: Yeah, vamos ao Oblice.
0: Bom, Oblice. Olha, Rodrigo, o que é que vocês gostam, o que é que vocês trazem para comer na praia?
5: Epá, grandes baguetes, merendas.
0: Olha, eu sou muito apologista de uma baguete de atum, não sei quanto a vocês, um wrap ou uma baguete de atum, não é?
5: Não, presunto, pesto.
0: Uau, presunto, bem, pesto e borrada.
5: Yeah, nós
2: essa é do TikTok.
0: Epá.
5: Estamos bem inovadores aqui.
0: E eu estou a ver ali um saquinho, é as vossas compras. Vocês vêm para aqui. Praia a que horas? É mais complicado.
5: Aqui há parte do grupo que gosta de vir ao meio-dia, depois há outra que gosta de vir às 4 da tarde.
0: E qual é que és tu?
5: 4 da tarde.
0: 4 da tarde.
6: Amigo, não empata amigo.
2: Até porque toda a gente sabe que do meio-dia às 4 o sol está super forte e temos de evitar a exposição solar.
0: Ó Francisco, tu estavas a dizer que os teus meninos estavam no secundário, certo? Como é que foram os exames deles? Que ainda há pouco estávamos a ouvir aqui a nossa jornalista a dizer que houve muitos erros nos exames.
2: Pois estávamos a falar disso exatamente. Convosco foi tudo tranquilo nos exames, não foi?
7: Foi tudo tranquilo.
0: Infelizmente.
2: Tiveram as notas, não houve nada suspenso.
7: Notas suspensas na escola, mas de resto ficou tudo bem.
2: Mas em vocês em concreto está tudo impecável. Puderam vir para Vila Moura sem problemas nenhum. Portanto, daqui um bocadinho vão ouvir Plutónio e nem sequer vão estar a pensar nisso.
7: Não vamos estar a pensar nisso.
0: Claro, óbvio.
2: Boa, mas acho que daqui está tudo
0: Digo, sem problemas. A seguir problema. Vais ali ao nosso solo? Vão todos?
5: Epá, eu acho que não.
0: Não, mas eu vou-vos convencer, vocês têm de ir lá ter connosco.
5: Aí,
0: pode ser?
5: Tens que oferecer alguém então.
0: Eu ofereço simpatia e vibe, pode ser?
6: Vai para Provider, vai para Provider.
0: Okay, é isso.
6: Para ti que estás no carro, podes vir também ter connosco o nosso Solo Água Falésia. Isto ainda está a começar a encher, portanto não estás atrasado. Pensa, é uma ótima opção para o teu final de tarde de quinta-feira. Para já segues com Kalema e Lauana Prado, Xedama.

0: A combinação está perfeita na Praia da Falésia. Primeiro um mergulhinho na água, depois secar e depois vir até ao nosso solo Água Falésia. Pelo menos era assim que eu faria. Francisco e Catarina... Catarina, que estupidez. Carolina, desculpa, Carolina.
1: Ai.
0: Eu sabia que isto ia acontecer eventualmente. Ao menos não te chamei Maria.
1: É verdade. Olha, Madalena, eu agora já não estou com um grupo de Lisboa. Estou com um grupo que veio do Porto. Como vocês se chamam?
2: Sou Tomás.
3: Mariana.
1: Tomás e Mariana.
4: Em grande sotaque.
1: Não é, é logo diferente. Eu adoro pessoal do Porto. Qual é a melhor comida para se comer na praia?
2: Nesta praia são as bolas do Patinho. O Patinho é um gajo 5 estrelas, está aqui a vender bolas de Berlim. Se o virem, ele está sempre com um fato fluorescente, verde fluorescente, e uma gravata cheia de patinhos. Lindo. Ele é o maior. Ele deu uma bola de Berlim, eu paguei, ele depois vira-se para mim e disse: gostei de ti, e deu uma bolacha americana de graça.
1: Olha que bom.
0: Assim
1: não
0: vale,
1: é.
0: Assim vale.
1: Eu acho que o pessoal do Norte que sabe conquistar pessoas, por isso é que ele ofereceu.
4: Carolina, tu não tens direito a um patinho?
1: Esse senhor há bocado, e eu tive para ir falar com ele, mas ele vai muito rápido. Qual é que é o grito que ele faz? Ele tem algum grito característico?
2: Ele tem um grito característico, mas eu não estou a ver. Mas é tipo... É uma cena mesmo...
0: mesmo fora, mano. É mesmo fora.
1: Olha, eu gostei muito. Mariana, também é a melhor comida para comer na praia, concordas? A bola de Berlim?
3: Claro, tenho que concordar.
1: Também do Patinho.
3: Claro, da venda do Patinho.
1: Estamos a fazer aqui publicidade ao Patinho, mas eu sinto que é o senhor que merece. Não,
0: claro.
1: Nunca falei com ele, mas é o meu objetivo para hoje, é conseguir falar com o senhor do Patinho.
4: Olha, Carolina, eu nunca falei com o Patinho, mas eu já vi o Patinho ao longe e eu acho que ele merece, porque andar com aquela fluorescência toda aqui na praia vale a pena.
0: Não. Agora, com o calor.
4: O que também vale a pena é falar aqui com o meu amigo Duarte, pá. O meu amigo Duarte é daqueles que não quer falar, mas depois fala. Como é que está, Duarte?
5: Ora, muito boa tarde a todos, então... Está tudo bem, uma boa tarde a todos os ouvintes. Estamos aqui na praia de Vila Moura. Estamos aqui a aproveitar o sol.
4: Duarte, tu és de onde?
5: Sou de Abrantes.
4: Abrantes, quartel de Abrantes.
5: Quartel de Abrantes.
4: Tudo como dantes, quartel de Abrantes, é assim?
5: É isso, de Abrantes.
4: Lá, estás aqui com um lixinho todo cheio de comida, já comidas. O que é que tu comeste aqui hoje na praia?
5: As minhas amigas comeram bolas de Berlim, eu não. Comi uma salada.
0: Fito.
5: Tudo só estava bom, então.
4: Podes-me falar da tua salada?
5: Era uma salada com queijo, azeitonas e fiambre.
0: Sim. Bem, salada simplória. Olha, olha, Francisco, deixa-te ouvir, vês? Estás a reclamar comigo e eu deixa-te ouvir, pronto. Mas tenta lá falar comigo outra vez.
4: Tenta lá falar. Sabes, Madalena, é que o Duarte disse os ingredientes porque ele estava a inventar tudo.
0: Ah, e ele só se lembra dos básicos,
4: quem
0: não é?
4: Quem comeu a bola de Berlim foi ele.
0: Ah, ok, não foram elas.
4: Não foram as amigas.
0: Pronto, ele enganou-me bem, eu achava que ele era um homem extremamente fit.
4: Duartão, tu és um homem da noite. Sinto que hoje vais dar um pezinho.
5: É verdade, eu e os meus colegas e as minhas colegas hoje vamos ao Blisse dar um pezinho. Tentar dar um pezinho.
4: Estás entusiasmado?
5: Sim, eu espero que sim, as expectativas estão muito altas. Vamos a ver como é que corre.
4: Tu és um homem que consegue convencer pessoas. Podes dizer às pessoas para irem ao Blisse hoje, com todo o teu parlapia, por favor?
5: E os meus colegas vamos ao Blisse, por isso acho que é um bom motivo para as pessoas também irem ao Blisse.
0: Mas Francisco, antes de Blisse, há no solo.
4: Antes de Blisse, Duartão, tu que és um homem do bailarico, há no solo, com um bom perreu. Tu não curtias de ir ali ao no solo dar um soltinho?
5: Sim, vamos iniciar a nossa noite.
1: Vamos
5: ali,
1: iniciar.
5: Tarde, e depois vamos então ao Blisse.
4: Só uma coisa antes de fecharmos: como é que é ser amiga do Duarte? Digam-me só como é que é ser amiga do Duarte.
3: É uma comédia, como dá para perceber.
4: Pronto.
0: Confirma-se. Obrigada, Francisco. Já voltamos a falar. Missy Miles está a chegar já a seguir com o Wet Bad Gang. É música nova. Onde é lá?
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0: É Sabrina Carpenter com House Tour. Quando são neste momento, passam neste momento 4 minutos das 5:30, estamos em direto do nosso solo Água Falésia. O Drive-In está contigo até às 8 da noite e estamos a tentar perceber aqui, para quem está no nosso solo e também na praia, qual é que é a melhor comida para se levar para a praia. Eu sou uma pessoa muito simples e okay. Quem diz simples diz preguiçosa.
1: Certo.
0: Que é o que eu sou quando se trata de comida e cozinhar.
1: O que é que tu trazes?
0: Portanto, o que eu faço sempre que venho para a praia, passar num supermercado e comprar uma daquelas saladas para
2: sair.
1: Sou incapaz de fazer
0: que,
1: isso.
0: Como todos nós sabemos, são péssimas.
1: Exatamente.
0: O que já me aconteceu mais do que uma vez? Eu não sou uma pessoa de exercício físico também. Já me aconteceu ir a praias com escadas, com dunas, em que eu tenho que subir. Já me aconteceu mais do que uma vez vomitar.
1: Não acredito.
0: Depois de comer essas saladas.
1: Ai, que horror!
0: Porque depois o exercício físico é muito na praia, nessas. Não, por acaso não é o caso desta praia, mas há praias que têm, pronto, aquelas escadas gigantes.
2: Claro.
0: Pá, eu sofro muito. Mas mesmo assim, não desisto. Continuo a ir ao supermercado comprar as saladas perfeitas.
2: Com aqueles molhinhos.
0: A 2,99€. Daquele sequinho, sabes? E com os talheres lá no meio,
1: sabes,
0: todos sujos.
1: Com molho azeda.
0: Eu não quero saber.
2: Se calhar não foi por causa das escadas que tu. Pronto.
0: Não, foi a junção de mal disposta com eu não estou habituada a fazer exercício físico e para mim subir escadas é fazer exercício físico.
1: Vamos tentar adivinhar o que é que o Francisco traz para a praia.
2: É que vocês não vão imaginar, mas.
1: Não.
0: Então é uma coisa fora da caixa.
2: Adivinha.
1: Muito fora da caixa.
2: Não, adivinha.
1: Eu sinto que tu cozes ovos.
0: Ele é
2: tipo
0: pessoa,
2: um bombadão nos
0: não, não, mas és o tipo de pessoa que acorda tipo às 8, só vão para a praia às 10 e às 8 para começar a fazer. Epá, isso irrita-me tanto.
2: Minhas amigas,
0: que até nas férias
2: e meus amigos, eu estou numa fase em que me sinto
0: Caldeirada.
2: Uma influência.
1: Eu trago.
0: Para calhar espiritual.
2: Eu estou numa fase em que me sinto uma influencer, porque eu, antes de haver TikToks a fazer isto, eu levava uma baguete daquelas bem grandinhas, levava uma faca, levava uma mussarela.
0: Certo,
2: uma
0: borrata é melhor.
2: Está bem, mas
0: a TikTok é melhor.
2: Mas a borrata desfaz-se. Não, no TikTok é.
0: A borrata aqui.
1: Desfaz-se. Mas eles abrem a borrata mesmo em cima da Santos.
2: Mas não é borrata no TikTok, é mussarela?
0: Não, não, é borrata.
2: É?
0: A borrata tem.
2: Eu levo mussarela porque lá está, eu vou fazendo ao longo do dia.
1: Exatamente.
2: Eu vou fazendo tipo, tiro um bocadinho de pão, tal.
0: Ah, tu fazes na praia?
2: Claro!
1: Ele é mesmo estético, como se vê nos TikToks.
2: Pois.
0: Mas isso não fica com areia?
2: Tomatinho e rúcula. Está a andar com pesto, até andas de lado. Gosto muito, faço há muitos anos.
1: Eu, olha, sou mesmo básica. Eu levo palitos de cenoura, melão e sandes de atum.
0: Sandes de atum, eu gosto.
1: Sandes de atum é o clássico.
0: Se quiserem, para mim, eu como.
2: Mas melão, voto muito. Eu meto um melão num Tupperware, congelador, e no dia anterior.
1: Tão bom, não é? E
2: é fácil.
1: Odeio bolas de Berlim. Pronto,
0: a sério?
1: Aqui, sim, odeio com creme, sem creme, com
0: mas
1: Nutella.
0: Mas e gelado? Não há sobremesas para ti na praia?
1: Solera exótico.
0: Solera ainda por cima.
2: Podes sair daqui, Carolina.
1: Sei lá, o exótico não é ótimo.
0: Não, os gelados de fruta para mim não são gelados.
1: É, para mim também não, o único é o Solera.
0: Pronto, que uma mega promoção ao Solera, o melhor gelado do mundo. Drive-In está contigo até às 8 da noite.

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0: Faltam 15 minutos para as 6 da tarde e na Praia de Vila Moura, por esta hora, há quem jogue voleibol. Francisco, Carolina, vocês já jogaram voleibol alguma vez na vossa vida?
1: Eu não tenho jeitinho nenhum, Madalena.
2: Olha, fantástico na educação física. Eu e o meu voleibol éramos fantásticos.
0: Eu não sei o que é que vai acontecer neste momento, mas no final vocês vão ficar um contra o outro.
1: Isto é super injusto.
0: E eu espero que vocês joguem.
1: Eu era boa em badminton.
0: Não, eu não programei seres boa ou má. Eu programei este jogo entre vocês, um contra o outro.
1: Ok, Madalena.
0: Pode ser
1: bem.
0: No final?
1: Eu aceito.
0: Muito obrigada.
2: Então vamos dizer assim: vamos escolher um Pokémon de cada lado para jogar connosco. Eu tenho já aqui um que assim que vai ser o meu Pokémon favorito. Como é que tu estás?
3: Estou tudo bem.
2: Como é que te chamas?
3: Diogo,
2: tu estás aqui cheio de estilo a jogar na praia.
3: Estou quase a abafar.
2: E estás cansado de mais jogadores de futebol. Como é que foi esta partida?
3: Foi boa. O Norte a representar, não é?
2: Ah, tu és do Norte a jogar
3: contra o Sul. É Norte contra o Sul.
2: Tu és de onde?
3: Gaia.
2: Gaia. E como é que está esta partidinha? Estavam a ganhar?
3: Claro que estamos. E se eles disserem que não estão a mentir?
2: Carolina, estão a ganhar?
1: Isto é super injusto porque eles não estão a ouvir. Eu estou aqui com o João e com o Sousa.
4: É verdade, sim senhor. O próprio.
1: E vocês sentem que estão a representar bem o Sul? Vocês são de onde?
4: Nós somos de Ponte Sor, os dois.
0: Além
4: disso, acho que estamos a representar bastante bem no dia de hoje. O que aconteceu ontem e antes de ontem não vale nada, atenção.
1: Trajar a capote.
4: Mas, não inventes.
1: Ah, mas vocês já se conheciam?
3: Não.
4: De ontem e antes de ontem.
0: Daqui, que giro.
1: É amizades da falésia.
0: Oh.
1: Olha, muito bonito. E hoje vão todos juntos ao Blisse?
4: Nós vamos. E os rapazinhos do Norte é não sabemos.
3: Não sei se os vamos encontrar, porque com a entrada do Blisse o problema é que já se vê um bocado mal.
2: Mas depois encontram-se lá dentro.
3: Não sei, tudo depende do copo.
2: Encontram-se lá dentro, nós levamos uma bolinha de vôlei e depois fazem uma partida.
1: Olha, para mim era isto.
0: E antes do Blisse, não há um nó solo?
3: Era engraçado, eu alinhava.
2: E um nó solzinho ali a seguir? Estamos ofegantes, vamos ali ao nó solo, vemos um copinho.
3: É isso, quem perder vai pagar por isso.
1: Olha, fica aqui combinado, quem perder esta jogada, a próxima, paga um copinho ali no nó solo.
2: Não está combinado, não.
1: Não, entre eles. É só entre eles. Eu não combinei nada.
4: Bebem, vocês bebem. Pagam eles, é tranquilo. É tranquilo, pagam eles, vocês podem beber. Eu deixo.
3: Confio na minha equipa, estou tranquilo.
2: Vamos embora.
1: Olha, João, nós estamos aqui a falar de comida para comer. Comida para comer. Passa a redundância. A melhor coisa para comer na praia, e tu és atleta, o que é aqui a melhor coisa para tu comeres?
4: Opa, uma é bela sandocha de chouriço.
0: É lá.
4: Com um copinho do nosso
3: aqui
4: garrafão,
3: aqui tem que concordar
4: melhor
3: ali com
4: ainda.
3: O Sul, que é uma grande sandocha mesmo de presente.
1: Olha, vês?
3: Top.
0: O quê? Não é uma franzinha na praia?
3: Olha a bolinha!
0: Boa.
1: Vocês também conhecem o Patinho?
4: Patinho, nós temos um belo vídeo do Patinho. Nós estivemos a entrevistar pessoas ontem na praia, temos um vídeo top Xuxa do Patinho.
1: E nós temos de falar com o Patinho, não é? Temos de conseguir.
4: Falar com o Patinho.
3: Ai, papai!
1: Pronto, é este. Eu acho, é esse o grito do Patinho?
4: Ele não é esse o grito, mas ele tem uma fala.
1: Ele tem várias falas.
0: Nós queremos muito conhecer o Patinho. Até às 8 da noite isto pode ainda acontecer, portanto, é ficares desse lado. Já agora o Patinho é um vendedor de bolas de Berlim aqui na Praia da Falésia, que aparentemente está muito florescente e tem uma gravata com patinhos. Ainda não temos a certeza porque não o vimos ainda.

É Próspera com Clooney, Free Your Mind, quando neste momento faltam 3 minutos para as 6 da tarde. O Drive-In está em direto do nosso solo Água Falésia. Carolina Gama e Francisco Mendes estão neste momento a jogar voleibol na praia. Já a seguir vamos voltar a falar com eles. Para já seguimos ao som de Blue Eye, com calma.

0: Passam 3 minutos das 6 da tarde. Vamos mais uma vez às Trend News com Ana Paula Santos. Olá, Ana, mais uma vez.
1: Olá, boa tarde. Uma bebé de 1 ano morreu esta tarde. Terá sido esquecida dentro de um autocarro escolar em Almada, no distrito de Setúbal. O veículo estaria estacionado à porta do colégio. De acordo com o INEM, o alerta foi dado pouco antes das 4 da tarde. O ministro da Administração Interna diz que se sente legitimado para continuar a trabalhar, numa breve declaração à saída da Liga dos Bombeiros. No meio de toda a polémica, ainda o pedido da Iniciativa Liberal para ouvir Luís Neves no Parlamento. Júri Nacional de Exames identificou erros em mais de 26 mil exames nacionais do secundário. Depois da correção, mais de 17 mil notas subiram, apenas cerca de 2 mil desceram. Fernando Madureira entregou-se para cumprir o resto da pena de prisão no âmbito da Operação Pretoriano, confirmou a RFM junto de fonte prisional. O antigo líder da claque portista Super Dragões foi condenado a um total de 3 anos e 4 meses na sequência dos incidentes na Assembleia Geral do Futebol Clube do Porto em novembro de 2023. Falta cumprir 1 ano e 4 meses de prisão. O consumo de bebidas alcoólicas continua a ser o comportamento aditivo mais frequente entre os jovens portugueses de 18 anos. Cerca de 72% dos jovens admite ter consumido álcool nos últimos 12 meses. A conclusão é de um relatório do Instituto para os Comportamentos Aditivos e Dependências, realizado no âmbito do Dia da Defesa Nacional.
0: Muito obrigada, Ana. Voltamos com mais Trend News. Às 7 da tarde. Beijinho. Até já. Ana.
2: Vamos agora ao tempo para amanhã. Atenção, cuidado com a temperatura que eu vou dizer do Algarve. Pode estar um bocadinho mais calor por causa de Plutón e DJ Dada. O IPMA não está a contabilizar isso. Braga 27, Porto e Viseu 24, Aveiro 25, Coimbra 26, Lisboa 27, Évora 31 e Faro 33, com devidas cautelas.
0: Precauções. Já a seguir, eu quero saber o veredito desse vosso jogo de vôlei.
3: Estou ansiosa.
0: Com os meninos do Alentejo e com os meninos do Norte. Pode ser?
3: Pode ser. Combinadíssimo.
0: O Drive-In está contigo até às 8 da noite. Faz boa viagem.

0: Já está absolutamente tudo pronto para te receber no nosso Solo Água Falésia. Podes vir ter connosco. O Drive-In está em direto em Vila Moura até às 8 da noite. E enquanto esperávamos que abrisse esta festa, este perreo, como vocês estavam a dizer há pouco aqui no nosso Solo, vocês decidiram ir jogar voleibol para a praia com a malta do Alentejo e com malta do
1: Madalena,
0: Norte.
1: Madalena, deixa-me só reformular. Eu não decidi nada, tu obrigaste-me.
0: Pois bem.
2: Isso não
0: obrigou.
2: Mas é assim,
0: bem. Quem chegou agora não precisa de saber esses pormenores, percebes?
1: Não, tem...
0: Não precisa de saber que eu sou mandona.
1: Precisam, porque eu acho que acrescenta muito.
2: Mas quando as pessoas são mandonas para o bem, eu subscrevo.
0: E vocês fizeram exercício físico, tão queridos.
1: Exatamente. E eu percebi que até gosto de vôlei. Não, eu que não fazia vôlei desde...
0: Eu pensava,
1: não fazia.
0: Eu pensava que ias dizer e eu percebi que não faço exercício físico há muito tempo.
1: Não, também percebi isso. Percebi que preciso de fazer porque me senti uma senhora idosa.
0: É
1: e
0: certo.
1: Depois também... Porque eu percebi que gostava.
0: Não eras assim tão má.
2: Eu acho exatamente. Que nós temos que, já que estamos a falar de praia, já falámos de comidinhas há bocadinho, uhum. Acho que também é importante falar de tirar a carga de exercício físico e pôr a carga na diversão. Tu estiveste a fazer exercício físico. Eu estive a brincar à bola.
0: Ah, isso quer dizer que tu perdeste, não foi?
2: Isso é atividade física.
0: Ele estar a dizer isso é porque perdeu.
2: Imagina, é uma forma de ver as coisas. Eu ganhei saúde. Eu ganhei amigos.
0: Certo. Agora, como é que eles se chamam? A tua equipa, como é que eles
2: se
0: chamavam?
2: Nós nem estávamos a contar os pontos. Então era o João.
1: O meu é que era o João.
2: Não, o teu. E o meu também era o João.
1: Ah, então havia dois.
2: Depois havia o Luís e depois
0: certo.
2: A Sara.
0: Tu podes enganar-me e eu não faço, não é? Eu não faço a mínima.
2: Tu agora escolhes a camisa ou não.
0: Lá sabemos nós. Quem é que ganhou?
1: Eu, sim.
2: É assim, não, vamos ser rigorosos. Não estávamos a contar os pontos porque estávamos na diversão. Agora, se a equipa da Carolina estava muito mais vezes a servir e por
1: a Madalena conseguindo... vai-me perceber porque ela também tem péssimo perder.
0: Tem péssimo mal perder. Exato.
1: E portanto, eu estava assim a contar os pontos e tenho a certeza que nós demos uma abada ao pessoal do Norte com todo o respeito.
2: A abada também não é a palavra.
0: Olha, eu, Francisco, eu estive a ver aqui de cima, inclusive peguei no meu telemóvel para gravar, portanto vi com high quality em 4K.
2: Podes-me dizer
0: e tenho ali, calma, e tenho ali uns momentos. Primeiro tenho a Carolina a dançar a meio do jogo. Ah. Depois tenho ali uma falha tua.
2: Ei, eu
0: apanhei em 4K um grande miss teu a jogar voleibol.
2: Ei, mas eu também tive bué bons.
0: Tiveste bué bons, principalmente quando cumprimentavas os teus colegas. Foi muito divertido.
2: E eu falhei dois por causa do solo.
0: Ah, ok. Tu és daqueles que põe desculpa em tudo.
2: Não, foi tipo.
1: De costas para o solo.
2: Não, mas eu virei-me, foi para ir buscar a bola lá ao fundo, o solo.
1: E eu a fazer serviços.
2: Há aqui uma coisa importante do nosso jogo que eu não disse. Que era,
0: diz.
2: As bolas que iam para fora, a nossa equipa,
0: certo.
2: Pelo jogo, ia buscá-las. A equipa do Sul. Ai, safe, ai, vai fora, não continuamos a jogar.
1: Que
2: é a diferença.
0: E a diferença, os espertos ganharam no final do dia ou não?
2: E os de coração contrito ganharam o céu.
0: Ok, está bem.
1: Eu não sei se concordo 100% com isto. Eu ia deixar de ter esta.
2: Agora mocho. Estava aqui com a garipa em cima e agora mocho.
0: Bom, é o Drive-In que está contigo até às 8 da noite. Estamos em direto da Praia da Falésia, portanto, não saias do carro, temos mais música para trás.

0: Estamos em direto do nosso solo Água Falésia, é o drive-in até às 8 da noite e parece que Carolina Gama e Francisco Mendes encontraram
1: Madalena,
0: o patinho.
1: Madalena, estou tão feliz.
0: Quem é o patinho? Primeiro
1: nós
0: tudo.
1: Estamos com o patinho, a lenda da Praia da Falésia. Patinho, como é que surgiu a ideia da gravata? Primeiro, para quem não está a ver, o patinho está com uma gravata com patinhos.
2: E para quem não está a ver, o patinho tem um ofício na Praia
0: exatamente.
2: Da Falésia.
0: Exatamente, o patinho...
2: Que é vender...
3: Bola de Berlim.
1: Ah. Exatamente. E como é que surgiu a ideia do patinho? Porquê o patinho?
3: O patinho surgiu quando eu teve um dia que eu fiquei um bocado rouco, sem a voz. Não conseguia gritar e tal, nem cantar. E veio a ideia, minha filha. Falou, pai, por que, que o senhor não usa o patinho? Para fazer barulho para as pessoas verem o senhor.
2: Faça lá o barulho desse patinho.
1: Aqui está.
2: Tu andava pela praia com esse patinho.
3: Sim, andava pela praia com esse patinho. E o que que acontece? Aí começou a chamar a atenção das pessoas. Aí eu comecei a comprar umas gravatas, tá? Várias, né? Só que a do patinho foi a que marcou. Então veio a ideia, quando ela falou, por que, que o senhor não consegue um patinho para fazer barulho? Eu falei, realmente, já combina com a gravata. Depois comprei um short, uns
2: calções de banho.
1: O rei do marketing mesmo, eu sinto.
3: Exatamente, e aí estamos aí fazendo esse barulho e fazendo sucesso.
1: Patinho,
3: aí com a
1: e há alguma um grito característico que faz para chamar a atenção?
3: Eu, a bolinha chegou. Esse tá...
2: Musiquinha
3: tem algumas músicas também, amado.
2: Tem musiquinha? Faça lá uma musiquinha.
3: Vou fazer uma aqui. Nada mal, comer uma bolinha não é nada mal, né não? Que legal, só entrar no clima e liberar geral.
2: Acho que até vai dar bem. Patinho, isto é fantástico. Como é óbvio, o negócio corre bem assim, não é?
3: Exatamente, né? Chama a atenção das pessoas.
1: E estás sempre nesta praia?
3: Sempre aqui, nessa
0: praia. O patinho tem bolas de Berlim diferentes dos outros vendedores?
1: Que sabores de bola de Berlim é que tens?
3: E aí agora que vamos. Com creme, sem creme, as tradicionais.
1: Certo.
3: Nutella, Kinder Bueno, Oreo, maçã com canela, maracujá, limão, morango, chocomango. Morango. É Red Velvet com chocolate branco. Já comeram?
2: Então, esta mala aqui não é uma mala de bolas de Berlim, é a mala da Hermione e do Harry Potter. Vai lá buscar tudo o que existe.
3: Não é magias aqui. E aparece mais. Tem chocolate branco, tem Kinder Bueno, tem o maçã com canela. Tenho qual mais?
2: Já está a repetir, assim também consigo.
1: Sim, sim.
3: Alfarroba com creme, alfarroba com maçã okay. Canela, alfarroba com Kinder Bueno.
0: E por cá dois tipos de bola.
1: Sem ser doce de ovo e a classe, sem creme, qual é que sai mais? Qual é o sabor que sai mais?
3: O que sai mais é Kinder Bueno. E agora eu tenho esse novo sabor que eu tô começando a colocar, sempre pedi pelo da fábrica. É chocomango e red velvet com chocolate branco, tá começando a pegar.
0: Sai muito.
3: Moda.
1: Red velvet, fiquei muito curiosa. Eu vou ficar aqui com o patinho, eu e o Francisco.
0: Comer bolas de Berlim. Olha, tragam aí umas bolas de Berlim.
2: Tá bem.
1: E se vierem à Praia da Falésia, faz favor de comprar bolas de Berlim com o patinho.
0: Boa.
2: Madalena, vamos fechar este momento que eu sempre sonhei, que é eu com esta mala a gritar bolinhas, pode ser?
0: Claro,
2: vou
0: vamos
2: aqui ajudar. Dá aqui tirar um bocadinho de carga ao patinho. Vamos embora. Eu vou.
1: E pronto, e é assim.
2: Vou vender a minha primeira mala!
1: E é o nosso amigo da bocado, Madalena, é o Tomás.
0: Vais mesmo vender? Vais conseguir vender, Francisco?
2: Vou conseguir vender, como é que te
4: chamas? Tomás.
2: Vais comprar?
4: Pá, não tem bateria.
2: Mas não faço.
0: Aí é a tua primeira barra de bola de Berlim.
1: Tu não viste o Tomás, mas o Tomás foi o rapaz que me recomendou o patinho.
2: Ah.
1: E temos aqui um momento muito bonito.
0: Pronto, mas não vais conseguir vender a tua primeira.
2: Não vou conseguir vender? Não vou. É que as pessoas a chegarmos é para falar com o patinho.
0: Deixa estar, Francisco. É, o patinho é o homem do momento, não é pelas bolas, é por si mesmo. Não é pelo que ele vende, é pelo que ele é.
1: É por tudo o que representa.
0: É por tudo o que ele representa.
2: Por mais patins na humanidade.
0: Olha, já voltamos a falar, gostei muito deste momento final, a tentares vender bolas de Berlim. Esperemos que num futuro o consigas fazer. Para já, vamos aguardar então. Estamos em direto do nosso Olá Água Falésia até às 8 da noite. É o drive-in que te faz companhia, portanto é continuares desse lado.

0: Mega Hits e a melhor música nova com Taste So Good de Niall Horan. Eu juro que achava que íamos ter privilégio de ser uma rádio e que o Patinho nos ia dar uma bola de Berlim.
1: Ah, mas nós é que não quisemos.
0: Foi?
2: Foi.
0: Estás a defender o Patinho, não sejas mentiroso.
1: Não, eu vou-te explicar, Madalena. Eu.
0: Carolina, dá-me uma cara. Não,
2: porque eu estou com o Francisco.
1: Eu vendi as minhas primeiras bolas de Berlim.
0: Vendeste. Estás a mentir.
2: Não. Vendeste?
3: Vendi mesmo.
2: Está gravado.
1: Está gravado.
0: Ah, mas foi depois de.
2: Foi sim.
1: Foi, saímos do ar.
0: Ok.
1: E vieram imediatamente três clientes fantásticos.
0: Ok.
1: Duas meninas super.
0: E o que é que elas escolheram?
1: Escolheram com. Foi tudo. Com creme, sem creme e depois queriam Nutella. Só que já não havia Nutella.
2: E nós sugerimos.
1: Kinder Bueno.
2: Que é uma ótima alternativa.
1: E elas comeram logo. Elas
0: e adoraram
1: isso.
0: A vossa sugestão.
1: Obviamente.
2: São ótimos vendedores.
1: E quando eu achava, bem, vou ficar aqui por estas três bolas, venha e ainda vem mais uma menina.
2: E depois a filha do Patinho veio ter connosco.
1: Para nos pedir uma fotografia.
0: Ah, é que disse.
2: Eu não
0: que...
2: ia ter essa parte.
0: É que di... pediu uma... Ah, foi a menina que pediu uma fotografia.
2: Exatamente.
0: Foi a que
2: também
0: sugeriu. Foi a que sugeriu este alter ego do.
1: Exatamente. Do Patinho.
0: Não sabemos o nome dele, não é? Mas do Patinho.
1: Exatamente.
0: Que é o alter ego dele. Pronto, então estamos. Podias ter roubado uma enquanto estavas a tentar vender.
1: Não, porque roubar é rádio. Ele tinha tão poucas, era isso que eu ia dizer. Já tinha okay. Tão poucas na caixa que eu pensei. Estas aqui é para os últimos clientes.
0: Bem,
1: que vão
0: ele vendeu
1: ficar
0: tanto, não é? Não sei até que está mais solo agora do que estava há bocado.
1: Eu acho que. Já está.
0: Por... Eu estou a esturricar aqui. No rooftop do nosso alerta, temos um rooftop.
1: Mas estás com uma corzinha super boa.
0: Muito obrigada, estou saudável, não é? Somos sempre tão mais saudáveis no
2: muito
0: verão.
2: Muito mais saudáveis. Olha, sabes qual é o próximo desejo que eu gostava de realizar? Deixarem-me fazer uma transição na mesa de DJ.
0: Eras capaz? Qual é o odd?
2: Não, não
0: lá
2: era
0: abaixo?
2: Capaz, ele tinha de me ensinar.
0: Não, qual é o odd? Chegares lá abaixo ao DJ Vai. Tom, que é o DJ residente deste dia.
2: Sim.
0: É assim que se diz, o DJ residente não é do dia, pois não?
2: Não, é residente. Está a fazer uma residência aqui.
0: Exatamente, às quintas-feiras és capaz de chegar lá abaixo e perguntar, posso fazer uma transição?
2: Sim, sabes como é que funcionam os odds? Temos
0: sim.
2: De dizer
0: 0 a 10,
1: não
0: vais.
1: Não vão dizer, as odds vocês definem o número.
0: 10, sim.
1: Pode ser 0, pode ser 5, pode ser 10. E eu acho que a odd aqui tem de ser 1 e dizem as duas 1 e ela vai fazer e ponto final.
0: Não, 10, vá.
2: É de 0 a 10,
0: bora.
2: Vá. 1.
0: Diz.
2: Vá. É com quem?
0: É contigo, mas diz 1, 2, 3, senhor.
1: 1, 2, 3.
0: 7.
2: Oh, meu Deus do céu. Como é que é possível?
1: Combinado.
0: Lindo. Isto estava escrito, sabes porquê, Carolina? Porque os descendentes assim quiseram.
2: Carolina.

0: Yolanda, e nós temos uma noite inteira também no Algarve. Começa no nosso Olá Água Falésia e acaba no Blisse. Antes de termos uma noite incrível, não nos podemos despedir deste programa, que ainda falta muito tempo, atenção, mas não nos podemos nunca ir embora para esta noite sem relembrar que há novo valor do grandioso jogo da mala e amanhã é um dia especial.
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0: 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A chegar tens Olivia Rodrigo com Stupid Song Amiga.
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0: Passa um minuto das 7 da tarde, vamos a última vez esta quinta-feira às Trend News com Ana Paula Santos. Olá, Ana.
1: Olá, boa tarde. Uma bebê de 1 ano morreu esta tarde, foi esquecida dentro de um autocarro da creche localizada na Avenida do Cristo Rei em Almada, no distrito de Setúbal. De acordo com o INEM, o alerta foi dado pouco depois das 4 da tarde. O caso está a ser investigado pela Polícia Judiciária. O governo quer criar um juízo especializado para imigrantes que discordem com a AIMA. A ideia passa por diminuir o número de processos concentrados em Lisboa e criar formulários para acelerar a avaliação. O governo português está a preparar uma missão de apoio para a reconstrução da Venezuela, indicação do

0: secretário de Estado das Comunidades Portuguesas. Dos sismos de há um mês, resultaram mais de 5 mil mortos, 133 dos quais são portugueses, num último balanço adiantado pelo Ministério dos Negócios Estrangeiros. Na Alemanha, terminou com uma vítima mortal um assalto a um banco em Ratisbona, na Baviera. O assaltante, munido de uma arma branca, fez vários reféns. Um deles sofreu ferimentos fatais. O suspeito acabou por ser detido pela polícia. Liga Europa, primeira mão da segunda pré-eliminatória. O St. Gallen Benfica já se joga no estádio Berizter, na Suíça. Novidade em campo, Miguel Figueiredo tem apenas 17 anos, é ex-equipa B, hoje é titular no meio-campo do Benfica.
1: Muito obrigada, Ana. Voltamos com mais Trend News amanhã a partir das 7 da manhã.
2: O jogo
1: Beijinhos,
2: é...
1: até já.
2: O jogo é em Berizter, amanhã vai estar Beri Calor, Braga 27, Porto Viseu 24, Aveiro 25, Coimbra 26, Lisboa 27, Évora 31 e Faro 33 graus Celsius.
1: Nós continuamos em direto do Nassol... Do nosso solo, Água Falésia. Eu fico sempre nervosa quando vou dizer este nome.
3: Estás ótima, Madalena.
1: Muito obrigada. Para já, segues com mais música nova. É Somber com My Body Isn't Ready. Faz boa viagem com Mega Hits.

0: quinta-feira, quando passam 10 minutos das 7 da tarde, enquanto esperamos que Carolina Gama cumpra a sua promessa, que é fazer uma transição no GJ.
1: Eu estou a ganhar coragem.
0: Pronto, okay. E nós estamos a dar tempo para ganhares coragem, e é por isso que o Francisco desceu primeiro, desceu do rooftop e já está com pessoas que estão a aproveitar esta quinta-feira do nosso Alô Água.
2: É verdade. Eu tive aqui uma regra quando vim falar com estas três pessoas, que é, pá, não vamos falar dos meus exames de ontem. E, portanto, vamos fazer exatamente isso, que é esquecer os exames de ontem e falar sobre a festa que está a acontecer no nosso Alô Água Falésia. E como é que te chamas?
3: Manuela.
2: Quero que me digas o que é que vês aqui fazer, o que é que estás à espera de?
3: Se contrair após os exames.
2: Ah, tu já falaste de exames, foste tu que falaste.
3: Fui eu mesma.
2: Havia uma regra que era não falar dos exames.
3: Não, estou... Agora é férias, descansar depois de todo o stress causado.
2: Estás com muito stress para aliviar?
3: Exatamente.
2: Portanto, chegas, entras, uma bebidinha, uma dancinha?
3: Claro.
2: É o que está a pedir?
3: Sim, claro.
2: Tu passaste aqui a bola para um amigo teu, pá, que é um menino falador, que eu ouvi dizer. Como é que te chamas?
4: Salimo.
2: Salimo, como é que estás, buddy?
0: É lá.
4: Ah, estou bem.
2: Estás bem porquê? Estás aí com uma pausa porquê? Estás a sentir o verãozinho?
4: Estou a sentir o verão, já. Estou a sentir que esse é o meu verão.
2: Estás? Explica lá isso. O que é que isso significa?
4: É, pá, não sei. Tipo, acabei a escola, vou para a universidade para o ano.
2: O que vais estudar para o ano?
4: Vou para o desporto. Não, para a Martin, para a Martin.
2: Então, para lá.
0: Diferença.
2: Para lá.
4: Antes eu estava a pensar em futebol, antes vai para o desporto, mas agora vou para a Martin. Yeah.
2: Vendes aí umas cenas?
4: É para já.
2: O que é que tu curtes em marketing?
4: Curto vender roupa, é isso, que eu tenho uma marca,
2: é
4: isso.
2: Olha, e olha que eu percebo bem que tu estás com uma roupinha na régua. Quanto é que tu demoraste neste outfit?
4: 10 minutos, pai.
2: Não foi nada 10 minutos, não me engano.
0: Bem, que homem zen.
4: Juro pela minha mãe.
2: Juras pela tua mãe? Um bom piqué branco, depois um calção bonito, um ténis que não deixou aqui a representar.
0: Francisco, mas ele disse que tinha uma marca.
2: Tu não tens uma marca? Não.
4: Eu inventei uma marca com um amigo meu.
2: Sério? Como é que se chama essa marca?
4: Siju.
2: A sério? Tem Instagram? Diz lá às pessoas para seguir. Então aproveita este momento de rádio. Boa. Uma marca de quê? Roupa? Quais é que são as roupas fixas que tu tens?
4: Roupa. Tipo fato de banho, isso. E mais roupa de streetwear.
2: Roupa de streetwear. Portanto, olhem, ficam a saber que a...
4: Siju.
2: Está aí com roupa de streetwear muito forte e que podem arrasar com ela no nosso Alô Água Falésia.
0: Olha,
2: e
0: o Francisco bem que precisa de uma roupinha nova, não, Francisco?
2: Olha, fica super mal.
0: Peço imensa desculpa. Pronto, já demos tempo suficiente a Carolina Gama. Estamos aqui a empatar o facto de ela ter que fazer uma transição com o DJ Dom, que é o DJ do nosso Alô.
5: Pois, se eu descobrir aqui um novo talento, não se arrependa.
0: Sim, vai ficar insuportável.
5: Não, eu vou-te despedir e vou ser DJ. É isto que vai acontecer. Exatamente.
2: Se tu tiveres um novo talento, vais-nos pagar um royalty por termos despertado em
0: É verdade.
2: Esse sonho.
0: Somos os teus olheiros deste grande talento. Para já ficas com Kel, também vai estar no Bliss Vila Moura nesta grande temporada que começa hoje com Plutónio.

0: Boa quinta-feira com a Mega Hit. Se não chegaste ao carro só agora, sabes perfeitamente que foi lançado um desafio a Carolina Gama para fazer uma transição no DJ set aqui no nosso solo. Pelo que eu vi daqui de cima, Carolina, tu tiveste que convencer o DJ.
1: Eu tive de explicar ao DJ, ele agora neste momento estão-lhe a pedir para pôr música, que eu sinto que é uma coisa que também nos acontece muito, as pessoas também nos pedem para pôr música, portanto eu sinto a dor do DJ Dom, e eu tive de explicar que eu só preciso que ele me ensine a fazer uma transição. Primeiro quero que ele diga olá, é só dizer olá.
2: Olá, tudo bem?
0: Olá!
1: Tudo bem? Olha, eu agora só preciso. Olha, pronto, já está aqui a informalidade.
0: Habla espanhol, habla espanhol.
1: Que não hablo nada em espanhol. Eu só preciso que me digas como é que podemos mudar para a próxima música. E depois o Francisco Mendes está ali em cima e vai relatar o que é que está a acontecer, ok?
3: Muito bem, combinado.
1: Combinado. Então pronto,
0: vamos a isso, Francisco. Mudar. Eu também posso ver, na verdade.
2: Tens que dar aqui o play.
1: Ok.
2: Subir aqui o volume.
1: Uhum. Subir o volume.
2: E descer o outro.
1: Ok.
3: Portanto, no fundo, fazer DJ é portanto, como no carro.
2: É melhor precisar a duas manos.
1: Ok.
0: Ok, podes largar o microfone, Carolina. Podes largar
1: o microfone.
0: Larga.
1: Vai relatar.
0: E depois vais poder ver tudo nas nossas redes sociais, porque está a ser filmado, obviamente.
3: Portanto, para recap, ela vai fazer play e aumentar o volume, que é uma coisa que me parece aparentemente básica. Vai, Carolina está a receber as indicações, clica no play. Agora está a rodar o disco e eu sinto que é só para fingir.
0: Aham.
3: E vai. É o DJ Dom que está a fazer tudo. Ela agora vai baixar a outra música.
0: Ah, cada transição! Que transição louca!
3: Muito louco, mano!
0: Muito bem!
1: Não está,
0: parabéns!
1: Estou contratada!
0: Contratada!
1: Perfeito!
0: Olha, Carolina, parabéns! Não vais ser recrutada, ok?
1: Sabes? Ok, está tudo bem, eu aceito.
3: Não, eu discordo porque a coisa mais importante do DJ, mais do que play, mais do que volume, é vibes.
0: É atitude, não é?
1: E eu tive muita vibe, eu sinto.
3: Tu tiveste tudo.
1: Pelo menos atitude tive.
3: Oh, Carolina, tu baixaste o volume da outra música e sorriste como se tivesses feito a melhor coisa do mundo. E isso para mim é de valor.
0: Olha, Carolina, muito obrigada por este momento. Já voltamos a falar. A chegar temos Tyler, the Creator, Sugar on My Tongue. O Drive-In está contigo até às 8 da noite, portanto não saias do teu carro.
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0: Moving to the Sun, estás a ouvir a Mega Hits. E se o teu estilo saída com amigos é ir a um sunset, ouvir um house, uma música eletrónica mais suave, este lugar às novas é perfeito para ti. Another, é assim que se diz. E desta vez juntam-se a Emily Warren para te dar música nova, chama-se Silver Lines.
1: Se não os conheces bem, nada temas, nós dizemos-te tudo o que tens de saber. Jesse van der Eyden e Oguz Angani, mais conhecido por Oz, são uma dupla de DJs holandeses que viralizaram há pouco tempo. E para além disso, também fundaram a No Art, a sua editora e promotora de eventos.
2: Já a Emily Warren, apesar de dar voz a este projeto, ela é mais conhecida pelas letras. Ela escreveu hits como New Rules e Don't Start Now, da Dua Lipa, e agora junta-se a Another. O resultado, vais poder ouvir agora.
0: Eu sinto que esta é uma música que podias ouvir aqui no nosso Solo Água Falésia, porque tem todos os checks, que é sunset, amigos, praia, beber copos. Portanto, quem sabe, ao longo desta season de Nosso Solo Água Falésia, vais poder ouvir esta música, que é música nova, é o teu lugar às novas de hoje aqui na Mega Hits. Another com Emily Warren, Silver Lake.

0: Mega Hits e a Melhores, música nova com o Drive-In até às 8 da noite. Está quase, quase na hora de saída, mas não nos vamos embora sem antes perceber como é que deixamos este nosso solo água.
1: É verdade, Madalena, estamos aqui com chave de ouro, com algarvias.
2: Até porque a hora de saída para o Drive-In é a hora de entrada no nosso solo, que
0: é
2: agora
0: verdade.
2: É que se começa a contar. Fechamos com algarvias, não é,
1: Carolina?
2: Meninas, vocês estão fartas das pessoas virem todas para aqui no verão ou não?
3: Sim. Podiam vir e andar mais depressa.
2: Estavas a queixar que tu trabalhas e de repente para ires para o teu trabalho normal demoras muito mais tempo.
3: Sim, uma viagem muitas vezes em 15 minutos, agora às vezes faço em 40, uma hora.
2: A parte boa é que vens a festas, não é?
3: Sim, e estou sempre perto, não preciso preocupar com eu próprio conduzir.
1: Exatamente. Portanto, isto aqui, não há uma animaçãozinha quando vem o pessoal do país todo a vir para aqui? Ou é mesmo? São contra?
4: Imagina, sempre conhecemos novas caras, existe assim mais dinâmico e também o facto de ter pessoas de fora, as festas são mais
2: engraçadinhas. Já sei o que é que estás a querer dizer, tu a mim não me enganas, que eu sei bem o que é que estás a querer dizer com isso. Isso quer dizer que vais-te divertir com caras novas. Vais ver o que é que proporciona à noite.
4: Vamos ver, as caras têm que ser vistas para depois de concluir.
2: Porque amanhã é dia de trabalho, mas isso não impede que se venha a divertir um bocadinho.
4: Amanhã é dia de trabalho, mas hoje é dia de festa, não é? Noite.
0: Boa.
4: Neste caso.
2: É por isso que eu gosto das pessoas de Valgar. É que o facto de ser uma quinta, quarta, terça-feira é indiferente.
1: Então vocês estão sempre de férias, é o que eu sinto. Não, vocês sentem isso durante o ano?
4: Durante o ano, não tanto, não sei. Eu acho que deve ser igual em todo o sítio, mas...
1: Não, que eu não tenho praia ao pé de casa, portanto não é igual.
4: Pois, durante o verão é fenomenal. Tu saberes que podes sair do trabalho e vir para a praia 15 minutos, meia hora antes de ir para casa.
1: E depois vires aqui ao nosso sol, não é?
4: E depois virmos a uma festinha ao nosso sol, neste caso, animar aqui um bocadinho a noite e depois ir trabalhar no dia a seguir e está tudo fixe.
1: E amanhã, bliss.
4: E amanhã, bliss, provavelmente.
2: Ela estava a dizer, ainda não sabemos se vamos, é a primeira noite, vai ter muita gente, não sabemos. Mas aqui, Madalena, como tu sabes, eu tenho um processo de convencer pessoas a ir ao Bliss. E portanto,
0: claro,
2: já tivemos aqui negociações e eu sinto que é possível que elas hoje, apesar de não terem tido ideia inicialmente de ir ao Bliss,
0: acabem lá.
2: Vão acabar lá.
0: Boa.
2: Não é, meninas? Depois vão diretas para o trabalho.
4: É trabalho logo, bora.
2: Pronto, está combinado.
0: Sinto que o nosso dever está cumprido, então.
1: Eu sinto que está.
2: Olha, Madalena, mais um sucesso, Chico.
0: Mais um
2: Chico da Rádio, mais um sucesso.
0: Mais um sucesso, Chico da Rádio e Carolina dos Descendentes aqui na Mega Hit. Não é o que vamos ouvir agora. Segues com Papa UT. É assim que se chama. Esta música está com dificuldades em crescer. Já foi.

0: a falência, nós despedimos aqui, o Drake despede-se. Contudo, se estás no Algarve, nosso aulão ainda agora começou, portanto podes vir cá ter.
1: Sim, é um passinho que vais aqui dar, passinho de dança, com gente gira, gente jovem, gente divertida.
2: Muito bonito.
1: Um bom sunset.
2: Pá, foi um dia impressionante, Francisco e Madalena.
0: Pois foi, é verdade.
2: Nós jogámos vôlei, vendemos bolinhas de Berlim. Eu fiz uma transição com o DJ, conhecemos pessoas muito simpáticas. É pá, eu sinto que...
1: E fizemos rádio pela primeira vez com uma pessoa fantástica, que é a Carolina Gal.
0: É verdade.
1: Olha, parabéns pela profissional que és.
2: Muito obrigada, Francisco.
0: E atenção que, eu não sei, tu vais voltar, Francisco?
1: Eu não vou voltar.
0: Tu não vais voltar, a Carolina,
2: mas
0: a Carolina
2: vai.
0: É...
2: Eu vou.
0: De nós as três é a única que vai voltar.
2: Dia 6 de agosto e 13 de agosto, duas semaninhas seguidas.
0: Cheira a vinagre, é a impressão minha.
1: Cheira é a diversão.
0: Cheira.
2: É. Está a ser uma vinagre de cafeína.
0: Cheirinho de sucesso. Bom, o que é que interessa é que a Mega vai voltar, porque há muitas noites, aliás, todas no verão, todas as noites são noites de nosso solo.
2: Exatamente.
0: E há toda uma festa temática em cada noite. Portanto, fica aqui o nosso convite da Mega Kids para vires até ao nosso solo e depois do nosso solo.
2: Acabares a tua noite no Bliss.
0: Sempre, todos os dias. Hoje é o Grand Opening. Ou seja, com o Grand.
1: A Grande Ouverture.
0: Grand Opening com Plutónio e também DJ Dada. Tivemos a tarde toda a esquecermos de DJ Dada, eu
2: é
0: neste
2: verdade.
0: Caso. E portanto, Plutónio e DJ Dada logo à noite. Encontramos-nos lá e podes sempre ver tudo em Mega Hits Instagram e Mega Hits TikTok.
1: Portanto, se a dúvida é, acham que dá para nos divertirmos? Dá.
2: Olha,
0: eu gosto é do suspiro dele sempre que faz a piada.
2: Eu gosto muito. Eu acho que não
0: nem
2: podia
0: a suspiro,
2: dizer...
0: é fungar mesmo.
1: Há pessoas que valorizam. Quem
2: não,
1: ama valoriza.
2: E não se pode acrescentar muito depois deste trocadilho.
0: Pois portanto... não, é isso. É que é sempre um silêncio.
2: É verdade.
0: É que não dá para dizer
2: nada. É deixar respirar a piada. Agora já respirou, já podes dizer, Madalena.
0: Francisco, o teu contributo está dado, certo?
1: Dá, eu obriguei.
0: Fechas aqui, pronto. Eu fecho com Ariana Grande, I Hate That I Made You Love Me. Beijinhos, até amanhã.
1: Bem-aja.

E acabadinho de terminar um drive-in muito especial em direto da Praia da Falésia, agora está na hora de Eumatilde Prata de fazer companhia noite adentro. E desta vez sim, estou sozinha até às 11 da noite, mas com muitas novidades. Já a seguir vamos até ao Scroll da Noite. Drake primeiro!

0: televisão. E acaba aceitando o homem que tem televisão. Acaba assistindo a visão na televisão. Isso, né?
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Atenção que esta vais ouvir logo à noite. Richie Campbell e Plutónio na Mega Hits. Este último que vai abrir a temporada do Bliss Vila Moura. E atenção, se ouviste o programa da tarde, sabes perfeitamente que o Drive-In já está pelo sul do nosso país. Portanto, logo à noite temos festa com Plutónio no Bliss Vila Moura. O cartaz completo desta grande discoteca está em megahits.fm. Antes de tudo isso, aliás, vamos até ao scroll da noite de hoje. Desta vez, começamos com um momento nostálgico. Faz hoje 16 anos que uma das maiores boy bands de sempre se formou. E esta toca-me particularmente. One Direction. Fazem hoje 16 anos que existiram e toda a gente se lembra da icónica atuação deles a cantar a Torn no X Factor, na casa de Simon Cowell. E ainda hoje, obviamente, falamos sobre isso. Ainda hoje também cantamos grandes bangers de One Direction. Portanto, para mim, enquanto Directioner, este dia é especial. Ainda novidades sobre Snoop Dogg, mais um artista que vai ter direito a um filme biográfico. E desta vez o protagonista do filme, e portanto quem vai fazer de Snoop Dogg, é uma cara conhecida do público. Vai ser o Pope de Outer Banks, neste caso o ator Jonathan Davis, vai interpretar Snoop Dogg. Estou muito curiosa para ver isto. Ainda novidades no mundo da música, e neste caso música portuguesa. Se bem sabes, o Santa Maria, a grande banda icónica portuguesa, não cantou ao longo dos vários arraiais em junho o clássico Eu Sei Tu És. Muitos fãs reclamaram, eles vieram justificar-se nas redes sociais, porque havia toda uma questão judicial por detrás desta música. Finalmente a coisa foi resolvida e eles agora vão finalmente voltar a cantar este banger. Para saberes tudo aquilo que aconteceu, vai até às nossas Mega News, megahits.fm. Novidades ainda de Justin Bieber, os rumores voltaram e é bem possível que ele anuncie uma digressão, e neste caso é a parte má, nos estádios nos Estados Unidos. Dizem que será para 2027, mas que o anúncio está para breve, portanto quem sabe se Portugal eventualmente não vai parar esta lista. Há novidades ainda de Anitta, ela lançou hoje Equilibrium Parte 2, a continuação do álbum que tu já conheces, e lançou todo um faixa a faixa e portanto coisas sobre as várias músicas deste segundo projeto. Há ainda novidades sobre Marc Cucurella, a estrela da seleção espanhola. Há uma razão pela qual ele deixa crescer o cabelo, mas é sobre isso que falamos já a seguir. Primeiro esta Michico.

A nova de Charlie XCX na Mega Hits, que faz parte do novo álbum, que sai já amanhã, portanto vai ser um fim de semana muito dedicado a Charlie XCX. Foi no fim de semana passado que nos dedicámos à seleção espanhola e eu fiquei agora a descobrir o porquê de Marc Cucurella ter o cabelo tão grande. É por uma razão muito querida, para que o seu filho que tem autismo o reconheça em campo. Isto não é a coisa mais fofa.

0: Música portuguesa com Daniela Soares na Mega Hits. É isso que vamos ter esta noite na abertura da temporada do Bliss Vila Moura, com Plutónio a atuar por lá. E se por acaso não me ouves em Vila Moura, mas em Portimão, não te preocupes, porque há festa. É já este fim de semana que temos a grande noitada de Portimão e vais, obviamente, ter muita música ao vivo com artistas nacionais e internacionais e muito mais do que isso. Vai ser sexta e sábado, das 6 da tarde à 1 da manhã. A entrada é gratuita, portanto já sabes, há muita coisa a acontecer pelo Algarve. Já a seguir, The Second Voice.
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9 da noite, ao som da Mega Hits, comigo, Matilde Prata, e hoje apenas comigo. Zé Vida fez-te companhia bem mais cedo, amanhã repete-se entre as 11 e as 4 da tarde, mas lá está, não é por isso que deixamos de fazer o que é hábito neste programa. Sendo quinta-feira, é dia de posso ser cancelado, mas, e desta vez, quer dizer, óbvio, o hot take vai ser o meu. E olha que eu tenho muitos, desta vez o hot take foi algo que eu partilhei na minha conta pessoal do TikTok e já está a gerar alguns comentários. Eu vou falar sobre isso já daqui a pouco, portanto, fica desse lado. E ainda também novidades sobre o próprio meu colega Zé Vida, já a seguir. Ele tem um novo projeto chamado What's Popping, e para ti que és fã de música, então fica desse lado que eu já a seguir explico-te o que é e quais são os próximos convidados. Antes disso, há Prospa e Clooney para animar a tua quinta-feira à noite. Esta chama-se Free Your Mind, a tocar na Mega.

0: Choosing Texas é Ella Langley na Mega Hits. E atenção, não precisas de ir até ao outro lado do mundo para saberes mais sobre música. O nosso Zé Vida trata do assunto e traz What's Popping. É o seu novo grande projeto que acontece aqui na Mega, um videocast e podcast também, onde ele traz grandes personalidades portuguesas para falar precisamente sobre música. Quem estreou este conteúdo foram duas meninas que tu conheces muito bem, não só das redes sociais, mas do seu próprio podcast. Mas influências.
1: Há certas músicas que eu já não consigo ouvir, que é tipo, é importantíssimo tu passares, não me apetece nada. Tipo, eu já fico, eu não aguento mais Party in the USA, com todo o respeito à Miley Cyrus, eu já não aguento mais.
2: Ainda não se cansaram do Brett também.
1: Eu tive mesmo de perguntar ao público, tipo, Brett, it's over? E eles tipo, nah.
0: Eu sei bem quem é que ia concordar com esta opinião. Zé Vida tem então um novo projeto na Mega Hits, What's Popping, e o primeiro episódio já está disponível no nosso canal de YouTube. É ir até lá. Para saberes quem são as próximas convidadas ou convidados, vai até Mega Hits Instagram. Já a seguir, mais de 90 minutos de música sem parar, arranca com Tyler.
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Talento Nacional com o Bispo Evandro na Mega Hit. Agora que está na hora de abrirmos este hot take de hoje, apesar de Zé Vida não estar comigo hoje, eu, Matilde Prata, trago-te um hot take que, na verdade, até partilhei no meu TikTok pessoal e está a gerar algumas reações, umas para bem e outras para mal. Eu até me admiro. Posso ser cancelada, mas é super ok gostar e beber leite depois de uma saída à noite. É verdade, eu sou esta. E não me venham com, mas misturado com algo que tenhas bebido durante a noite é meio caminho andado para mandar tudo cá para fora. Isso é mentira. É mentira, é mito urbano, assim como comer comida com natas. Podes perfeitamente jantar comida com natas que nada acontece, pelo menos para mim. Eu gosto muito de beber leite depois de uma saída à noite. É de facto uma retraça meio estranha, mas é fresquinho, é docinho, é rápido, enche e aconchega mesmo antes de dormir. Portanto, eu sou mil e uma fã deste pequeno hábito pós-noite. E, bom, qual é o meu espanto quando eu partilho? Isto no fundo é uma trend do TikTok, eu aderi à trend. E qual é o meu espanto quando eu vejo que algumas pessoas comentaram que faziam o mesmo e que também gostavam? Eu finalmente não me senti sozinha, porque de todas as vezes que eu partilhei isto fui altamente julgada. Portanto, podes-me cancelar à vontade. 968-689-229 é o WhatsApp da Mega Hits. É pelo TikTok que vamos continuar com uma música que está viral. És capaz de conhecer por Elle a les cheveux blancs. Eu não vou estar a cantar aqui, mas vale ouvirmos Mova Joe. 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

0: Boa quinta-feira com Mega Hits, uma quinta-feira normal para muitos, uma mais especial para quem me ouve no Algarve. Mega Hits 97.1, é por lá que está a equipa do nosso Drive-In, em particular Francisco Mendes, com quem eu vou ter agora. Francisco, o que é que está a acontecer por aí? Estás a preparar-te exatamente para o quê?
1: Olá Matilde, eu estou a preparar-me exatamente para o quê? Estou-me a preparar para uma grande noite de belice, ainda estou no nosso solo, vim aqui para uma zona mais resguardada, enquanto as pessoas ainda estão aqui a entrar, porque ainda há tempo para entrar no nosso solo. Estou aqui com a...
2: Alexandra, Mariana,
1: Alice. Contem-me lá, vocês são um bocado do Algarve?
2: Sim, moramos cá.
1: Portanto, esta altura, vocês dividem-se entre estarem fartas de pessoas que vêm encher a vossa terra e muito contentes por cá festas ótimas.
2: Sim, é verdade. Estamos no melhor sítio, por isso estamos já a aproveitar também.
1: Estão a jogar em casa, não é?
2: É verdade.
1: Aproveitar que em casa estão as vossas férias e, portanto, não têm o stress de ir ter a sítio, já sabem todas as manhas, já sabem todas as festas. Portanto, vieram diretamente aqui para o nosso solo e logo à noite, vão acabar a noite...
2: No Blitz.
1: Olha, eu pensei, bem, vou ter que as convencer, vou ter que lhes dizer. Será que é que está hoje no Blitz?
2: Por acaso não, Plutónio.
1: Portanto, isto aqui é uma coisa gira, que é, eu vou sem saber quem é que lá está, porque o Blitz é garantido, não é?
2: É para aproveitar, é para aproveitar.
1: Para pessoas que são aqui do Algarve, porquê que o Blitz é garantido?
2: Porque é onde estão as melhores festas, melhores festas.
1: E vocês gostam também desta parte que, ok, normalmente se calhar, em janeiro não há um grande concerto, mas como o Blitz agora está aberto, já tem... artistas internacionais que vêm cá e aproveitam isso também, ou não?
2: Claro, chega a esta altura e está sempre garantido os melhores artistas.
1: Olha, portanto, Matilde, quem está no carro a vir para o Algarve, quem já está no Algarve a ouvir 97.1, bem, no fundo, não há muitas dúvidas. Começa no nosso solo Água Falésia e acaba no Blitz Vila Moura. É para lá que eu vou em breve, ainda vou falar contigo daqui a nada. Mas tenho mais novidades a seguir.
0: Francisco Mendes, muito obrigada. Voltamos a falar daqui a uma horinha. E olha, para ti que me estás a ouvir no carro, eu tenho esta piada entalada. Se esta for a tua praia também, então já sabes, Blitz Vila Moura, hoje é a grande noite do

E claro, claro, era expectável. Já estou a ser altamente cancelada pelo hot take que dei ainda há pouco. Ora bem, quinta-feira é dia de posso ser cancelada e apesar de Zé Vida não estar comigo, trago-te um que eu sei que é bastante controverso e que inclusive partilhei no meu TikTok, só que estão a gerar algumas opiniões até positivas para o meu lado. Só que menos no nosso WhatsApp, não é? Posso ser cancelada, mas adoro beber leite num pós-leite. E não ficas mal disposto, não vomitas. Só que, claro, depois temos sempre aquelas pessoas que mandam argumentos, como a Rita mandou, que é, e os seres humanos são os únicos que ainda bebem leite à idade adulta. Oh Rita, mas o que é que queres que eu faça? Se me vendem no supermercado um bom leitinho magro sem lactose, ai, fresquinho, está top xuxa. Por outro lado, o João disse, só falta dizeres que bebes leite quente com cereais também. E pronto, João, eu vou deixar-te então na ignorância, porque sim, eu sou essa. Se me apetecer uns cereaizinhos em vez do copo leite fresquinho, eu aqueço, sim senhora, no micro-ondas, e é o maior conforto de sempre. Infelizmente não tive ninguém que fosse da minha equipa no nosso WhatsApp 968-689-229, mas por acaso só agora que estás a chegar ao carro, ainda vais a tempo. Alice Warren agora.

diz-me agora, tu que existe ou não? Porque eu não estou com tempo a andar em contramão. Juro, eu estou num momento que assim eu sou, pois são poucas.

Desde a noite, como é que isto? Comigo também Matilde Prata e já a seguir vamos abrir uma caixa de Pandora que eu estou ansiosa para saber qual é a tua opinião. 968-689-229, falamos já a seguir sobre as personagens de séries e filmes mais irritantes de sempre. Antes disso, a nova dos BTS na Mega Hits, Come Over.

Mega hits com Olivia Rodrigo, Stupid Song. E olha, eu sinto que o nome de Olivia Rodrigo ia para o tema que eu vou agora abrir. Ora, muito bem, parece que Paul Wesley foi ao Caller Daddy de Alex Cooper e foi lá, obviamente, falar sobre muita coisa, nomeadamente Vampire Diaries. Ele obviamente que abriu aquela porta de a personagem mais irritante da série, que eu não concordo particularmente, aliás, mas falaram muito sobre Matt Donovan, a irritância e os nervos dele, claramente, estavam à flor da pele, mas isto abre aqui o tema. As personagens mais irritantes, sejam séries ou filmes, quero saber. 968-689-229 é o WhatsApp da Mega Hits. E eu vou já dizer, aqui no que toca a Vampire Diaries, há uma pessoa que me irrita um bocadinho mais do que as outras. E ao contrário do que a maioria das pessoas diz, não é Helena. É sim Bonnie. Ai, que ela é tão irritada com o Rei das Magias, que eu não me aguento. A Bonnie, para mim, irrita muito. Noutros projetos, Serena Vander Woodson, a pretensão da mulher irrita-me. Temos, claro, a Belly de The Summer I Turned Pretty, foi o grande tema ao longo do verão passado. Temos ainda Rachel de Glee, porque ela canta muito bem, mas senhores, uma pessoa não pode ouvi-la mais do que 5 minutos. Por outro lado, The Office, Andy Bernard, irrita, mas eu acho que, coitadinho, ele precisa de amor. Então é um amor-ódio aqui. E por fim, vou aqui para o Crepúsculo. A Bella. Epá, eu fico ali com ansiedade a ver esta saga. Portanto, já agora, 968-689-229. Quero saber qual é o teu top 3 de personagens mais irritantes de sempre. Até lá, a Ed Sheeran para ouvires.

Homewrecker é o Somewhere na Mega Hits, agora que falamos sobre o ranking das personagens mais irritantes de sempre. Na verdade, o teu ranking, o meu ranking, e obviamente que tudo isto começou com Paul Wesley. Ele foi o último convidado de Caller Daddy, se não estás bem a ver quem é. Falo de Stephen Salvatore, que obviamente trouxe o facto de daquele humano que nunca morre ser a personagem mais irritante, Matt Donovan. Se viste Vampire Diaries, sabes perfeitamente de quem é que eu estou a falar. Isto abriu toda uma caixa de Pandora e temos várias mensagens no nosso WhatsApp, 968-689-229. A Joana fala do Joffrey Baratheon de Game of Thrones. Eu bem que percebo. E até te digo, Joana, o Joffrey está no ranking real das personagens mais irritantes de sempre. Está ele e está também a Skyler White, que foi quem o João disse no nosso WhatsApp. A Skyler, neste caso, de Breaking Bad. Mais pessoas que estão neste ranking: Emily de Friends, Cersei de Game of Thrones também. Ainda temos Ramsay Bolton de Game of Thrones e muitos de Walking Dead. Bom, de facto, isto é toda uma caixa de Pandora. Personagens mais irritantes de sempre. 968-689-229. Está na hora de irmos até ao lugar às novas de hoje. Uma dupla holandesa que faz muita, muita música e agora estreou-se ao lado de Emily Warren. Tu certamente conheces-la por grandes trabalhos onde ela já pôs a mão, não é? Músicas de The Chainsmokers, de Dua Lipa, e agora junta-se para Silver Lines, a música ideal para o verão e que na verdade faz parte do álbum Witness de Another. São eles que se juntam então a Emily Warren. Silver Lines, no lugar às novas de hoje, na Mega Hits.

0: Bom regresso a casa com o Mega Hit, à exceção de quem está de férias, melhor ainda, quem está de férias no Algarve. Hoje é a grande noite de abertura do Blisse Vila Moura e a Mega Hit anda por lá, em particular o nosso Francisco Mendes. Grande noite a acontecer esta noite com o concerto de Plutónio. Portanto, Francisco, quais são as expectativas para logo à noite?
1: Querida Matilde, espero que estejas muito bem. É como tu disseste, eu estou com as pessoas que estão de férias no Algarve, estou aqui com o
2: Santiago,
3: com o Gonçalo, com o Simão.
1: Vocês são de onde?
2: Santarém.
1: E vieram aqui dar um pezinho ao Algarve. Estão cá de férias?
2: Estamos.
1: Só os três ou mais amigos?
3: Estamos só os três.
1: E estávamos aqui a dar uma novidade antes de entrarmos no ar, que é depois de uma grande festa no nosso solo, que é o que vocês estão aqui a aproveitar. Estamos aqui numa zona mais resguardada, onde não se ouve tanta música. Depois de uma grande festa no nosso solo, vocês ficaram a saber que vai haver blisses à noite. Porque até estávamos a falar, o quê? É hoje o Plutónio.
2: Pensávamos mesmo que era só amanhã.
1: Mas é hoje. Hoje começa o blisse. E vamos ter Plutónio. Isto é uma informação relevante para aquilo que é o caminho das vossas noites?
4: É bastante, bastante relevante.
2: Não estavas nada à espera disso.
1: Não estavas?
2: Nada.
1: O que é que então passamos a fazer? Começamos a pensar que se calhar vamos estar aqui, vamos ver um copinho, mas depois...
2: Blisse.
1: Yeah. Vocês já foram ao Blisse?
2: Já. Ano passado.
1: E, portanto, qual é que é a expectativa hoje?
2: Pô, penso que aquilo deve estar cheio, não é?
3: Primeira noite.
1: Cheio.
2: Plutónio. Plutónio vai encher aqui.
1: Claro, Plutónio vai encher. Vai estar divertido, vai dar para dar um pezinho e dá para aproveitar também esta noite o Algarve, não é?
2: Exato.
1: Yeah. Pronto, no fundo é o que as pessoas vêm cá fazer. Aproveitam o Algarve, um solinho bom que esteve durante a tarde, aproveitar uma boa praia, festa no nosso solo e já a seguir temos um grande blisse. E eu sinto que, eu estou aqui todos contentes, sinto que lhes dei uma alegria, que é, agora tem mais um sítio para ir a seguir e um rumo bonito para dar à sua noite. Esse sorriso de orelha a orelha, isto podia ser fake. E é a rádio mais honesta que eu podia fazer. Yeah. Um beijinho, Matilde. É o último momento que estou contigo, porque a seguir também vou preparar-me para uma grande noite de blisse. Plutónio vai ser mesmo a abertura ideal para mais um grande ano. Beijinho.
0: Meu querido colega e amigo, não te chateie mais para aproveitares esta grande noite que certamente vai ser emblemática, não só para nós que aí estamos, mas também para toda a gente que vai assistir ao grande concerto do Plutónio. O Blisse Vila Moura tem uma panóplia de artistas que vai lá passar este verão. Portanto, para saberes o cartaz completo, vai até megahits.fm e já sabes, acompanha esta noite nas nossas redes sociais.

0: A nova de Guia Alina Mega Hits. Eu sou a Matilde Prata e estou oficialmente de saída. Volto amanhã a partir das 8 da noite, mas novamente sozinha, porque Zé Vida faz-te companhia um bocadinho mais cedo, entre 1 da tarde e as 4. Amanhã também dou-te a playlist ideal para a tua sexta-feira à noite, já sabes, o teu pré com a Matilde apenas, não com o Zé, mas já a seguir à Somber para o teu regresso à casa de hoje. Beijinhos, até amanhã.
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